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0: 21h42.
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1: Vinte e duas horas e quatro minutos.
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1: Vinte e duas horas e 40 minutos.
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1: Vinte e três horas e 52 minutos.
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1: Meia-noite e 17 minutos.

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1: Meia-noite e 52 minutos.

0: 1:06.
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0: 1:41.
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1: 2 horas e 17 minutos.

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0: 2 horas e 34 minutos.
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1: 2 horas e 50 minutos.

0: 3:11.
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1: 3 horas e 25 minutos.

0: 3:42.
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1: 3 horas e 54 minutos.

0: 4:10.
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1: 4 horas e 24 minutos.

0: 4:39.
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1: 4 horas e 53 minutos.

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2: Eita, bailezito bom, gurizada, 5 horas pontualmente, horário oficial do nosso país. Estamos a partir deste momento trazendo no seu rádio, na sua companhia, na sua viagem, no seu trabalho, né? no seu aconchego aí, aonde você estiver, aqui na cidade, no interior, interior dos interiores, nos mais distantes pagos do nosso Rio Grande, o nosso bom dia. Desejamos aí que realmente esta quinta-feira possa trazer muita alegria, muita paz no seu coração, que Deus esteja presente com vocês e protegido também pela nossa padroeira do Brasil, Nossa Senhora da Conceição Aparecida. Um abraço simples, um abraço de alegria, de contentamento desse modesto comunicador. 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Estamos chegando para mais uma audição do programa Assim Canta o Rio Grande do Sul. O melhor da nossa música, da nossa programação que diariamente chega até os seus lares e áreas da nossa grande Nova Prata, de segunda a sábado, né? No sábado até as 8 horas da manhã, e de segunda a sexta a gente vai até as 7 horas da manhã, levando alegria, levando contentamento, atendendo seu pedido através do 3242-1212, que é o nosso telefone de contato. Tá bom, meus amigos? Amanhã tá fria, mais fria do que ontem, temperatura está na casa dos 8 graus aqui nos estúdios. Na verdade que nos estúdios está um pouquinho mais, lá fora está 8 graus. Hoje estamos no dia 28 do mês de maio deste ano de 2026. Um abraço muito forte a todos os amigos aí da nossa região que estão nos acompanhando. Um bom giorno, um bom dia com alegria, com contentamento, né? A todo o Rio Grande do Sul, Brasilzão, mundão velho de Deus que estão nos acompanhando. Gente boa, estamos aí. Estamos aí para mais uma jornada, mais um dia pela frente, finalzinho do mês de maio, vamos começando o mês de junho, já na próxima segunda-feira, dia 1º, e sempre com a parceria dos nossos amigos, dos nossos companheiros aí que nos pedem a marca de sua preferência, e são muitos os pedidos. A gente sai de casa, já tem os pedidos vindo, o pessoal nos mantendo contato. Nosso abraço lá para o seu Nelson, nosso abraço aí para o seu João, que está nos ouvindo. Seu João Veículos está sempre nos acompanhando. Seu Renato, bom dia aí pro seu Luvisão, está nos ouvindo lá no bairro Basalto. Polaquinho aqui, ó, ligadinho conosco, muito bom dia. Muito obrigado aí pela mensagem, obrigado mesmo. Também pro seu Dirceu, a Marta, obrigado para a Rosana, toda a turma aí que estão nos acompanhando. Bom dia para dona Ângela, Ângela Maria Vieira Botim. A ligadinha conosco, abração, obrigado pela companhia. A hora certa, 5:04 da manhã, 5:04. Tudo certo aí, Percizinho? Mano Lima, sabe para que nós vamos oferecer? Para o Sérgio Cabardo, lá na grande Porto Alegre, que está nos ouvindo, Canoas e Porto Alegre. Bom dia, Sérgio, também está ligadinho conosco. Obrigado pela audiência. Sempre com Deus engarupado, 5:04.

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1: 5:13.
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5: Maravilha, meu povo, e a hora certinha, 5:15 da manhã, 5:15, para você que está ligado. Muito bom dia, muito obrigado pela companhia, muito obrigado pela audiência. Você está completando mais um ano de vida hoje, parabéns, votos de muitas felicidades, muita saúde, muitos anos de vida. Um abençoado dia, uma abençoada quinta-feira, né? Protegida sempre, né? Pela nossa padroeira do Brasil. 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Também conosco, Agafarma e Gente Miúda, morando no coração de Nova Prata. Valeu, gurizada! Valeu, meus amigos! Valeu, meu compadre! Valeu, minha comadre! Ah, o seu Dorval da Cruz está ligado com a gente. É, muito bom dia, obrigado pela companhia. Sabe, está bem quem está nos ouvindo, está nos acompanhando, né? Seu Moacir Guedes, bom dia, Moacir Guedes. Obrigado aí pela audiência lá no bairro Santa Cruz. Precisou de uma lenha, meus amigos, né? Precisou de uma lenha aí, dá uma ligada aí para o seu Moacir Guedes. O telefone é 997-06-0838. Bom dia aí pro pessoal da Refrigeração Rigo, né? É, seu Clóvis está nos ouvindo, muito obrigado. Cedinho disse que quando eu chego aqui na emissora, ele calcula, né? Ele calcula porque eu chego bem antes. É, já tá acordadinho ligado, né? Já tá acordadinho ligado, esperando, tá certo. Baiano, bom dia, obrigado. Seu Ivo Grisa, aí no gramado, um abração, obrigado pela audiência. Dona esposa do seu Ivo, também o nosso bom dia, obrigado pela audiência, né? É a dona Iracema, né? Dona Iracema, tem lembrado o pessoal, né? O pessoal que nos acompanha. Um bom dia para o Zembruski também, está nos ouvindo, né? Claudiomiro Koproski, tudo tranquilo, bom dia. É, um abraço lá para o seu Daniel Petrikoski também, está ligado conosco. Bom dia, bom dia. 5:17. Vamos acordando, minha gente. 5:17, quem é que chega por aí, Percizinho? Hã? Marinês Siqueira, olha só aí, Marinês Siqueira aí, trazendo uma música lindíssima, né? Lindíssima, 5:17 da manhã. E a vida do gaúcho, 5:17.

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2: Olha a hora certinha, meus amigos, agora 5:30 da manhã, 5:30, o tempo vai passando, nem se vê, né? 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Gente, um abraço, bom dia, obrigado pela companhia. Márcio, lá em Caxias do Sul, tudo certo aí, guri? Tudo tranquilo, né? Tudo tranquilo. Sabe o que é hoje? Hoje é o dia de cuidar da saúde da esposa, meu amigo, né? É dia da saúde da mulher, proteger com o coração faz parte do dia a dia do homem que tem compromisso aí com a patroa. Dia internacional, de cuidar da saúde da mulher. Recado aí do meu amigo Sérgio Gabardo. Muito obrigado. Agora 5 horas e 32 minutos da manhã, a Cisi Tommy está de aniversário hoje, a Nara Cunha, o Francisco Soares Belarmino, a Iraci Galante, o grupo Pertute Letá. Alô, tio Navílio, um abraço, bom dia, obrigado, né? O Navílio que conhece muito, todos os grupos aí participa, né? É o maestro da cidade. E a Inês Criveleto Batistel também está colhendo mais uma rosa no jardim de sua existência. Parabéns, votos de muitas felicidades e muitos anos de vida. Muito bem, chegando quem, Percizinho? Xiru Missioneiro, João de Deus, são 5 horas e 33 da manhã.

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2: Muito bem, meus amigos, e a hora é certinha, 5:46, 5:46. Esta é a Prata FM, né? É levando o melhor da nossa música gaúcha. Alô, João Clécio, tudo certinho aí? Obrigado pela companhia no bairro São Peregrino, nos acompanhando. Um abraço pro pessoal lá do bairro Coroados, também a Lourdes Comuns, que está nos ouvindo. Opa, muito obrigado pela audiência. Muita gente aí, família Zamin também, nosso bom dia, nosso obrigado pela companhia, está nos ouvindo. O pessoal aí, Neide Gonçalves, também ligadinha todas as manhãs. O Agenor Luvisão está nos ouvindo, está nos acompanhando. Ontem ele nos pediu a música Alma de Gaiteiro, e nós vamos trazendo para o Vivente, né? Prometi, tá, estamos cumprindo, né, Percizinha? Estamos pagando aí, com correção monetária, hein, seu Agenor? Tudo certo? E a Super 8 aí? Só vai? Só no estilo da gaita, né? Coisa boa, né? Um abraço então ao seu Agenor, a sua família aí que está nos acompanhando lá no bairro Basalto. E a todos aí que estão nos ouvindo, Frari, obrigado pela companhia. É muita gente que nos acompanha, muitos amigos. O Joãozinho também, um abraço pro Joãozinho aí, taxista. Nos acompanha em casa, toma o seu café da manhã e daqui a pouco já está aqui no ponto de táxi. Faltam 12 minutos para as 6 da manhã. Tá chegando Alma de Gaiteiro.
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1: 6:01.
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Muito bem, amigo velho, confira comigo a hora certinha. Olha, a hora 6:06 da manhã. Acorda, minha gente, 6:06. 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Tá certo? Vamos em frente, vamos seguindo aí, Precisinho, né? Quem é que está chegando agora? Momento, os monarcas. Os monarcas estão indo para todo o Rio Grande do Sul, né? A todos que estão nos acompanhando na cidade, no interior, nas dezenas de municípios da nossa grande Nova Prata. Muito bom dia, né? Bom dia lá para o Sérgio Zembruschi, está sempre nos ouvindo manhã cedo e para aí 6 da manhã, né? O Gilmar Lovisão, né, também está nos acompanhando. Um abraço. No domingo nós almoçamos juntos lá na comunidade do povoado Cola, tá sempre ligado nesse horário. E o Agenor, que já rodamos a música e Alma de Gaiteiro, né? Então são uma turma aí que sempre nos acompanha. Um abraço aí pro Joãozinho. Ô, Joãozinho, tudo tranquilo? Tá, logo mais tá aqui no ponto de táxi. Um abraço, bom dia, obrigado pela companhia. 6:08 da manhã, olha o vento com os monarcas.

0: 6:16.
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5: E daí, gurizada medonha, olha a hora certinha, 6:18. Alô, caminhoneiro, alô, taxista, motorista de ônibus, empregada, vigilante, nosso irmão lavrador, muito obrigado pela companhia, pessoal da JR também aí que está ligado conosco, bom dia, obrigado pela audiência, obrigado pelo carinho. Júlio Saldanha também está nos ouvindo. Depois, falando de Júlio Saldanha, que está nos ouvindo, tem Noite de Geada aí, né? Hein, Precisinho? Noite de Geada, do Júlio Saldanha. Muito linda essa música aí. 6:19. Vamos oferecendo aí para a família Barbieri, que está ligadinha conosco. Obrigado pela companhia, para o Joãozinho aí, que está também ligado com a programação da Prata. Nosso abraço também à turma lá da Fazenda. Está o seu Souza. Seu Souza tá catando ovo aí, Souza. Tô tomando mate, acho que tá tomando um mate, né? Tomando mate, um chimarrão, a bebida do gaúcho. Muita gente, o companheiro do gaúcho é o chimarrão. Principalmente com uma boa erva aí, uma água que não ferveu ainda, vou te contar. Fica com coisa boa por demais. Nosso abraço lá pro Marcelo, que está ligado lá na André da Rocha. E também nosso bom dia aí para o Valdair, deve ser Valdair, filho do saudoso Nego, né? Está ligado conosco aí no Povoado Cola. A dona Antônia Ferreto, um abraço aí, bom dia, Norberto. Obrigado pela audiência, obrigado pelo carinho. Renato lá na nossa casca, tá tudo certo aí, seu Renato? Um abraço, bom dia. Continue nos ouvindo que não custa nada. Olha só a térmica, olha a térmica do homem, Precisinha. E o chimarrão aí. Tá vendo? Tá vendo, hein? Tá vendo? Escutando, botou aí a rádio. Beleza, então. 6:20 da manhã. Vamos trazendo, então, o Júlio Saldanha, Noite de Geada.

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1: 6:31.
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6: Vamos seguindo o Gaúcho Velho, para você que está ligado, agora 6 horas e 37 minutinhos da manhã, estamos trabalhando com a Viva Farma Farmácias, ter empréstimos, loja Gente Nossa, Funerária Dex Giovanni, Empório de Confecções, JB Mix, Trupeiro Baterias e Lubrificantes e Gente Miúda do compadre Valdemar e a dona Fátima. Bom dia, obrigado pela companhia, obrigado pela audiência, você que completa mais um ano de vida hoje, nossos parabéns, os votos de muitas felicidades. Olha, logo mais nós temos aí o Jornal da Manhã com muita informação. Vamos mandando o nosso bom dia ao Dirceu Borsato, que está nos ouvindo. O Valdomiro Simão Capelari também. Bom dia, obrigado pela audiência. 6 horas e 38 minutinhos, agora 6h38. Vamos acordando, meu povo. Você que está ligado na cidade, na 470, na 324. Um abraço, carinho de vocês para com a gente. É sensacional. É espetacular. Quem é que está chegando agora, Percizinho? José Cláudio Machado. Como é que é a querência aí? Recordando a querência, né? Recordando a querência. Saudoso José Cláudio Machado. E a hora é certinha, 6h38. Alô, meu povo!

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1: 6:46.
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Muito bem, amigo Vale, confira comigo a hora certinha, agora são 6h50. 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A todos que nos ouviram, muito obrigado pelo carinho, muito obrigado pela audiência. Vamos deixando uma saideira na sequência do Jornal da Manhã. Nós voltamos 17 horas com Roda de Chimarrão, o seu programa nativista. Obrigado pelo carinho. Bom dia!

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10: Olá, muito bom dia, seja muito bem-vindo a mais uma edição do nosso Jornal da Manhã na Rádio Prata Serra 91.5. Agora 7 horas em ponto, a temperatura em Nova Prata é de 8 graus nesse momento, começou a friaca de novo por aqui. 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Eu sou a Sabrina Bernardi. Nós vamos juntos nesta manhã de quinta-feira, 28 de maio de 2026, na companhia do meu amigo Jonas, que vai trazer aí as informações do Jornal da Manhã. Hoje, bom dia, o Davi também na nossa mesa de som.
11: Bom dia, Sabrina. Bom dia, Davi. Bom dia a você aí, ouvinte, que está do outro lado aí, sentado no seu sofá, no seu carro, indo pro trabalho.
10: Naquele cafezinho.
11: Já cevou teu chimarrão? Então bora lá saber comigo o que vai ter hoje no nosso Jornal da Manhã. Teremos aqui o pessoal da Aqua Center, com o professor Roger Carlai da Cruz, para conversar um pouquinho conosco. Também teremos aqui hoje um programa da entrevista das 10h15, meio bagual. Aí o Fabiano Índio e o Thiago Reder para falar sobre o álbum Versos de Herança. Também nós teremos aqui o pessoal do Cursílio, o professor Rômulo Bernardi, o João Bombardelli e o Cleomar Zamin, para falar sobre o jantar que o Cursílio está promovendo em prol ao Hospital São João Batista. E, claro, não podia faltar aquele sorriso, aquela gargalhada maravilhosa da Cláudia, aí a gerente das lojas Regla.
10: Muito bem, isso e muito mais você vai conferir na edição de hoje do Jornal da Manhã.
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11: E hoje, dia 28 de maio, hoje é o Dia Nacional da Redução da Mortalidade Materna. O santo do dia é São Germano de Paris. O dia 28 de maio, na história. Em 1959, os macacos Able e Becker se tornam os primeiros animais a sobreviver depois de uma viagem espacial. Em 1937, é fundada a Volkswagen, a fabricante de automóveis alemã. Em 1962, o Chile é sacudido por um terremoto 2 dias antes de sediar a Copa do Mundo. Em 1978, o aborto é legalizado na Itália. Em 1985, um aposentado americano funda uma associação para protestar contra a mudança da fórmula da Coca-Cola. Em 2000, o presidente de Israel renuncia ao cargo devido a um escândalo de corrupção. Em 2008, o Nepal se torna uma república após 240 anos de monarquia. Frase do dia: o adiamento é um assassinato natural da oportunidade.
10: Muito bem, e para começar bem essa quinta-feira, tem momento de reflexão.
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12: Caros ouvintes, hoje falaremos sobre a totalidade. Buscamos, acima de tudo, a totalidade. Todas as nossas indagações podem se resumir na busca da união com nós mesmos e com o divino. Deus nos encoraja a explorar nossos desejos e a persegui-los, quando eles satisfazem as necessidades do nosso eu superior. Mas se estivermos procurando alguém ou algo fora de nós que nos complete, sofreremos um inevitável desapontamento, pois a totalidade só pode ser vivenciada no interior do eu. Para nos tornarmos verdadeiramente completos, precisamos encontrar e desposar nossa natureza interior. Precisamos permitir que o que jaz oculto emerja sem temor. Precisamos lutar para descobrir a essência, o espírito puro que, a miúde, permanece enterrado debaixo das densas camadas da nossa personalidade e expressá-la para o mundo. É então que podemos começar a experimentar a totalidade da união entre o nosso verdadeiro eu e a alma, entre a alma e o divino. Se você sente que partes do seu ser estão incompletas, envie-lhes amor e pense a respeito da origem da sensação de imperfeição. Reflita sobre as ações que você poderia executar e atitudes que poderia mudar para sentir-se interiormente completo. Deixe que a luz da totalidade penetre e cure todo o seu ser.
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10: Imposto de renda 2026, a 2 dias do fim do prazo, 1 em cada 4 gaúchos que precisam fazer a declaração ainda não enviaram.
11: Quinta-feira começa com nevoeiro, mas será de sol na maior parte do Rio Grande do Sul.
10: Ministério Público do Trabalho pede que Brasil proíba. Ministério Público pede que o Brasil proíba o glifosato, agrotóxico mais vendido do mundo.
11: Fim da escala 6x1, Câmara aprova a PEC que reduz jornada de trabalho. A proposta segue para análise dos senadores.
10: Há 3 dias do fim da campanha, apenas 1 em cada 4 crianças se vacinaram contra a gripe.
11: Tribunal de Contas da União vê falhas em plano de reestruturação dos Correios. Tribunal cobra controle sobre empréstimo de 12 bilhões de reais e vê fragilidade em metas de recuperação da estatal.
10: Delegacia de Atendimento à Mulher de Bento Gonçalves é reinaugurada após reforma.
11: É o Ninho, custos altos e crédito travado redesenham a safra de inverno no Rio Grande do Sul.
10: Essas e outras informações você vai conferir na edição de hoje do Jornal da Manhã, que conta com o apoio de JB Mix, Empório de Confecções, Loja Gente Nossa, Ter Empréstimos e Viva Farma Farmácias.

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1: 7:11.
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17: Olá, querido ouvinte, estamos de volta com o Jornal da Manhã, nesta manhã de quinta-feira, 28 de maio, agora 7 horas, 17 minutos, 9 graus a temperatura. 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
17: E o sol deve aparecer na maior parte do estado nesta quinta-feira. Mas muitos pontos começam o dia com nevoeiro, neblina e nuvens baixas, como é o caso de Nova Prata. Em diversas cidades, a cerração ou as nuvens se dissipam até o meio da manhã, mas em alguns locais o tempo pode seguir fechado até algumas horas da tarde. Conforme a Metsul, um centro de alta pressão na costa uruguaia garante a estabilidade atmosférica. A quinta-feira tem um começo de dia, então, com frio e pode ter geado aí em algumas regiões mais baixas, como, por exemplo, os Aparados. Mas isso nós vamos descobrir daqui a pouco. E a tarde deve ser amena ou agradável, conforme as localidades. Jonas, conta pra gente como é que ficam as temperaturas hoje.
18: Sabrina, em Porto Alegre, a mínima hoje é de 12 e a máxima é de 18 graus. Já em Bento Gonçalves, a mínima é de 9 e a máxima de 17. Em Nova Prata, a mínima de 9 graus e a máxima de 18. Em Passo Fundo, a mínima de 9 e a máxima de 20. Em Vacaria, a mínima de 7 e a máxima de 17 graus. Em Protásio Alves, a mínima de 8 e a máxima de 19. Em São Jorge, a mínima de 8 graus e a máxima de 18 graus. Em Nova Bassano, a mínima de 8 graus e a máxima de 19. Já em André da Rocha, a mínima de 9 graus e a mínima... A mínima de 9 graus e a máxima de 18 graus. E São José dos Ausentes, a mínima é de 6 graus e a máxima de 15.
17: Muito bem, vamos aos indicadores agropecuários.
19: Indicadores Agropecuários, com Diego Brião. Soja.
20: Os contratos futuros de soja com vencimento em julho registraram queda nos Estados Unidos na quarta-feira. Na Bolsa de Chicago, a cotação era de US$ 11,85 por bushel ao final do dia. Valor no mercado físico no Brasil por saca de 60 quilos. Estado do Mato Grosso, cidade de Rondonópolis, R$ 113,60. Paraná, Marechal Cândido Rondon, R$ 112. Bahia, Luiz Eduardo Magalhães, R$ 114. E Rio Grande do Sul, não me toque, também R$ 114 por saca de 60 quilos.
19: Milho.
20: Valores no mercado físico por saca de 60 quilos. Paraná, Marechal Cândido Rondon, R$ 53,00. Valor em estabilidade na comparação com a cotação anterior. Mato Grosso Sorriso, R$ 42,50 em queda. E Goiás Jataí, R$ 55,00 em estabilidade.
0: Boi Gordo.
20: Em São Paulo, na B3, os contratos com vencimento em maio eram negociados ao final da quarta a R$ 348 por arroba. Houve elevação de 0,29% no dia. Boi à vista, Mato Grosso, Rondonópolis, R$ 335 por arroba.
0: Café.
20: Os contratos futuros de café arábica com entrega prevista para julho terminaram a quarta-feira em Nova York, nos Estados Unidos, em queda. A cotação era, ao final do dia, de R$ 1.806,21 por saca de 60 quilos. No Brasil, na B3, os contratos futuros de café arábica com entrega prevista para setembro apresentaram elevação com cotação de US$ 317,20 por saca de 60 quilos. Valor no mercado físico do café arábica tipo 6 por saca de 60 quilos. Minas Gerais, Varginha, R$ 1.690 e Bahia, região oeste, R$ 1.530.
0: Algodão.
20: Valor do algodão em pluma por arroba, Mato Grosso Sorriso, R$ 129,14. Valor em queda na comparação com a cotação anterior e Bahia, região oeste, R$ 135,00 em estabilidade.
0: Trigo.
20: Valor no mercado físico do trigo por saca de 60 quilos. Paraná, Marechal Cândido Rondon, R$ 70,00 em elevação. E Rio Grande do Sul, não me toque, R$ 66,00 em estabilidade.
0: Arroz.
20: Valores no mercado físico. Bahia, região oeste, R$ 77,50 por saca de 60 quilos em estabilidade. E Rio Grande do Sul, média estadual, R$ 59,00 por saca de 50 quilos, também em estabilidade.
21: Indicadores agropecuários com Diego Brião. Produção, Agência Rádio Web.

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1: 7:26.
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7: Olá, seja muito bem-vindo. Você que chega agora na edição de hoje do Jornal da Manhã, agora 7h34. 9 graus a temperatura em Nova Prata. 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
7: E agora é hora de conferir o que é notícia no nosso estado e na nossa região. A capa de Zero Hora traz a foto aí dos destroços, né? Do que sobrou da igreja de Flores da Cunha, que foi tomada pelo incêndio nesta semana. Perícia afasta hipótese de curto-circuito em incêndio de igreja de Flores da Cunha. Avaliação inicial do IGP indica que fogo teria começado no forro da matriz Nossa Senhora de Lourdes. No Congresso, Câmara aprova a PEC que acaba com escala 6x1 e reduz jornada de trabalho para 40 horas. E INSS pagará R$ 2,8 bilhões em atrasados da Justiça. Veja quem tem direito a receber. Grupo RBS amplia a operação digital e anuncia maior cobertura de Copa. ZH Esportes, futebol feminino, Coloradas vencem no Grenal nos pênaltis e estão nas oitavas da Copa do Brasil. ZH2 em Porto Alegre, Teatro Bruno Kiefer reabre após reforma na Casa de Cultura Mário Quintana. São os destaques de Zero Hora de hoje.
8: Fim da escala 6x1 com redução da jornada de 14 meses avança na Câmara. Estado de exceção. Bolívia amplia poderes de presidente para conter protestos. Vestibular. As opções do ingresso de inverno para o ensino superior. Análise no Senado. Projeto da renegociação de dívidas rurais passa. Fenômeno preocupa. Evento da Federação aborda preparo no Rio Grande do Sul para El Niño. Porto Alegre, Teatro Bruno Kiefer volta a receber espetáculos após restauro. E obra no icônico espaço na Casa de Cultura Mário Quintana teve investimento de 3,6 milhões de reais. Esses são os destaques do jornal Correio do Povo desta quinta-feira.
7: Em Diário Gaúcho, hoje, residencial sob o domínio de facções, Polícia Civil fez buscas em condomínio de Canoas, onde criminosos vigiavam moradores com uso de câmeras. Padre é condenado por abusar de menina. Grupo RBS lança o Baita Benefícios. No Rio, livros inspiram enredos. E a foto de capa são os túneis verdes da capital. Porto Alegre tem várias ruas aí, né, de túnel verde. E ainda destaque para a PEC, que põe fim à escala 6x1 e avançou na Câmara. São os destaques do DG.
8: Alta do preço de fertilizantes favorece o uso de bioinsumos. Maratona de Porto Alegre mobiliza grupos de corrida de rua e aquece a economia da capital. Minuto Varejo, meta da Amazon é acelerar ainda mais a entrega de produtos no país. Tributos, dia livre de impostos terá gasolina a R$ 3,99 no Rio Grande do Sul. Agronegócio, renegociação da dívida rural é aprovada, mas impasse permanece. Jornada de trabalho, PEC que prevê fim da escala 6x1 avança na Câmara dos Deputados. Conjuntura, elevação de juros é consequência da crise fiscal, avalia economista. Indicadores, dólar comercial a R$ 5,06 e o euro comercial a R$ 5,88. Esses são os destaques da capa do Jornal do Comércio da edição desta quinta-feira.
7: Em Pioneiro de hoje, trazendo os destaques da Serra Gaúcha, grande destaque para o Free Flow, Dyer começa a anular multas por evasão em pedágios do estado. Nessa semana, 97 mil infrações foram canceladas, enquanto outras 600 mil seguem em análise. Flores da Cunha, memória entre cinzas. Atingida por incêndio, a Igreja Matriz Nossa Senhora de Lourdes desperta lembranças afetivas de gerações que tiveram no templo um espaço de fé, encontros e momentos marcantes da vida. Sete dias, Elisa em concerto, Orquestra Vila Lobos traz a Caxias, espetáculo em tributo à cantora gaúcha, amanhã no Pedro Parente. Caixa Forte, apoio para obras no Vale dos Vinhedos, a Provale defende projeto de 27,5 milhões em Brasília. Clima, El Niño deve se formar antes do esperado, a entidade elevou o risco do fenômeno para muito forte. São os destaques de Pioneiro de hoje. Então você conferiu aí o que é notícia no nosso estado e na nossa região nessa quinta-feira, 28 de maio de 2026. Agora 7 horas 39 minutos. A temperatura neste momento em Nova Prata é de 9 graus. O dia vai abrindo por aqui e tomara que tenhamos a presença do sol. 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
6: Olá, estamos de volta com o Jornal da Manhã, nesta manhã de quinta-feira, 28 de maio de 2026. Agora, 7 horas e 46 minutos. 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
6: Um homem de 43 anos, servidor da Prefeitura de Protásio Alves, foi preso por descumprir medidas de urgência da Lei Maria da Penha. Ele também é suspeito de armazenar sem consentimento e vazar fotos íntimas de uma mulher. A prisão preventiva dele aconteceu ainda no último dia 20, poucas horas após a ordem judicial ser expedida. Desde então, está no Presídio Estadual de Nova Prata. Conforme a delegada Liliane Kram, responsável pelo caso, o homem foi autuado com base na Lei Maria da Penha do ano passado. Os crimes cometidos contra a ex-companheira dele não foram informados. Durante a investigação do caso, uma segunda mulher procurou a polícia, relatou que os dois tiveram relacionamento e que suspeitava que ele mantinha fotos íntimas suas e as exibia a terceiros sem consentimento. Um mandado de busca e apreensão na casa do suspeito foi cumprido pela Polícia Civil de Nova Prata. E no local, celulares foram apreendidos. Os aparelhos passarão por perícia. O prefeito de Protásio Alves confirmou que o homem atuava como motorista na Secretaria de Saúde. Segundo o prefeito, o servidor, que é concursado, não foi exonerado. A prefeitura aguarda informações sobre o inquérito para adotar medidas administrativas.
7: Pescador encontra corpo de mulher boiando no Guaíba, em Porto Alegre. O corpo de uma mulher com sinais de violência foi encontrado no Lago Guaíba, em Porto Alegre, na manhã de terça-feira. A Polícia Civil investigava o caso como feminicídio, mas o entendimento mudou para homicídio e ocultação de cadáver. Segundo a Brigada Militar, o corpo foi localizado por um pescador nas proximidades da Avenida Mauá, na altura do número 1050, no Centro Histórico da capital. A Polícia Civil foi acionada para a ocorrência. Um inquérito policial foi instaurado para apurar o crime. O caso tramita sob sigilo e a corporação afirmou que não divulgará outras informações para não prejudicar as investigações.
6: No entanto, a delegada atualizou aí, né, a delegada titular da primeira delegacia da mulher, que embora a causa da morte ainda não tenha sido confirmado, havia diversos ferimentos no corpo, especialmente na região da cabeça, o que indica aí que a vítima foi, que ela foi vítima de um crime violento. Diogo da Silva Correa, padre da paróquia Nossa Senhora de Fátima, em Guaíba, foi condenado ainda na terça-feira a 18 anos e 10 meses de reclusão em regime fechado pelos crimes de estupro de vulnerável e armazenamento de pornografia infantil. A decisão é da juíza da primeira vara criminal da comarca. O réu, de 44 anos, já estava detido e não poderá recorrer em liberdade. Ele havia sido afastado das funções da Arquidiocese de Porto Alegre. A vítima é uma menina que tinha 9 anos à época dos crimes. Conforme a denúncia, os atos ocorreram em diversas ocasiões, entre maio e agosto de 2024, dentro da casa paroquial onde Correa morava. Em cumprimento ao mandado de busca e apreensão, a polícia encontrou no quarto dele 2 pendrives com conteúdo pornográfico envolvendo crianças e adolescentes. A condição de sacerdote foi tratada na sentença como agravante moral e simbólico. Segundo a acusação, o réu se aproveitou da relação de hospitalidade construída em torno da figura religiosa para praticar o crime, uma vez que os atos ocorriam enquanto a menina frequentava a casa paroquial.
7: E um homem de 44 anos foi preso com cédulas falsas de R$50, R$100 e R$200 em Tramandaí, no litoral norte do Rio Grande do Sul. A Brigada Militar abordou o suspeito na área central da cidade na terça-feira. Ele estava com um carro e com ele os policiais encontraram dinheiro falso. De acordo com a Brigada Militar, o homem confessou que aplicava golpes e informou que havia mais dinheiro falso em casa. No apartamento, também no centro de Tramandaí, a polícia prendeu as notas totalizando R$ 31.100 em moeda falsa. O suspeito foi levado à delegacia e a companheira dele, que estava na residência, também foi presa pelos PMs como testemunha.
6: E as novas instalações da Delegacia Especializada ao Atendimento à Mulher, a DEAM, de Bento Gonçalves, foram inauguradas ontem. Fundada em 2012, a delegacia estava em reformas desde janeiro do ano passado, do ano retrasado, gente, 2024. As melhorias na estrutura foram viabilizadas pelo Poder Judiciário de Bento e Caxias do Sul, do Ministério Público, Conselho Comunitário Pró-Segurança Pública de Bento Gonçalves, Prefeitura e Empreendedores. A nova sede conta com espaço amplo, arejado e iluminado, que proporciona bem-estar às vítimas atendidas, bem como aos policiais que atuam no combate à violência contra a mulher. A Delegacia da Mulher de Bento Gonçalves fica na Avenida Oswaldo Aranha, na Cidade Alta. As mulheres que precisarem de suporte também podem consultar a delegacia online. As unidades da Serra ficam em Bento Gonçalves e Caxias do Sul.
7: E homem encontrado morto com golpes de faca dentro de casa em Bento Gonçalves. A Brigada Militar do Rio Grande do Sul atendeu na noite de quarta-feira uma ocorrência de homicídio em Bento Gonçalves. O caso foi registrado em uma residência localizada na rua João Pastor Rodrigues de Jesus, no bairro Zate. Segundo as informações preliminares, o homem foi encontrado sem vida dentro do imóvel com diversos golpes de faca. Equipes do Serviço de Atendimento Móvel de Urgência estiveram no local e confirmaram o óbito. O delegado Freitas confirmou que a vítima possuía antecedentes policiais. A identidade do homem não foi divulgada oficialmente. A Polícia Civil do Rio Grande do Sul e o Instituto Geral de Perícias também atenderam a ocorrência. As circunstâncias do crime e a autoria do homicídio serão investigadas.
6: Esse é o 8º homicídio registrado em Bento Gonçalves neste ano. E atenção, motoristas que circulam pela região da Rota do Sol, a ERS-122, em Caxias do Sul. Fiquem atentos aí às alterações no trânsito nesta quinta-feira. Então, a partir das 8 da manhã, daqui a pouquinho, equipes da Secretaria Municipal de Obras realizarão um bloqueio temporário na rua Ludovico Cavinato. O acesso à ERS-122, no bairro Nossa Senhora da Saúde, para implantação aí de uma travessia de drenagem pluvial. O bloqueio ocorre no sentido bairro-centro, integra obras de apoio à duplicação da rodovia e à construção do novo viaduto da Rota do Sol. Segundo a Secretaria Municipal de Obras, a intervenção é necessária porque a atual rede pluvial do município, responsável pelo escoamento das águas nessa localidade, passou a atingir o canteiro de obras do viaduto após o avanço das escavações no local. Com isso, será implantada uma nova tubulação para redirecionar o fluxo de água e evitar o acúmulo nas áreas operacionais da rodovia. Durante a execução dos trabalhos, as equipes da Secretaria Municipal de Obras atuarão diretamente na ligação entre a rua e o desvio implantado aí na Rota do Sol. Então, o trânsito fica bloqueado temporariamente e o desvio de veículos será feito pela Avenida Moinhos de Vento, no loteamento Moinhos de Vento. A Secretaria Municipal de Trânsito, Transportes e Mobilidade vai fazer a sinalização aí e o monitoramento do trecho. Mas a Prefeitura orienta que os motoristas, né, que vão chegando por essa região reduzam a velocidade, respeitem a sinalização provisória e orientações aí de agentes de trânsito. A previsão é que os trabalhos sejam concluídos até o final do dia, caso não haja interferência aí durante a execução dos serviços. Então, aí, no sentido Rota do Sol, a gente tem que ter um pouquinho mais de atenção nesta manhã, né, durante o dia de hoje, porque tem intervenção de obras em Caxias do Sul. Agora, 7 horas 55 minutos, 9 graus a temperatura em Nova Prata. 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
11: Olá, estamos de volta com o Jornal da Manhã, nesta manhã de quinta-feira, 28 de maio de 2026, agora 8 horas. 3 minutos, a temperatura em Nova Prata é de 9 graus. 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
11: E a Serra Gaúcha tem uma pausa de tempo chuvoso nessa quinta-feira, com condições um pouco mais firmes nos municípios aqui da nossa região da Serra das Antas. Segundo os meteorologistas, o dia, embora tenha começado com frio, alguma neblina e visibilidade reduzida, especialmente nos trechos entre as rodovias, Os termômetros marcaram entre 8 e 9 graus nas primeiras horas. E o vento deixou a sensação térmica aí um pouquinho mais baixa. Porém, ao longo do dia, o cenário tende a melhorar na Serra Gaúcha. O sol aparece entre nuvens, favorecendo a elevação gradual das temperaturas. Aqui na Serra e nos campos de cima da Serra, as máximas podem ficar entre 17 e 19 graus. Mas alguns pontos podem registrar aí até 21, deixando a tarde mais agradável. Para quem pretende realizar atividades, é claro, ao ar livre, essa quinta deve ser o melhor momento da semana antes do retorno da umidade, que já começa amanhã. Então hoje é dia de lavar roupa aí, hein, dona de casa? Mas vamos conferir como é que fica o tempo em Nova Prata, especificamente nesta quinta-feira. Mínima de 9, máxima de 18 graus, sol com nuvens durante o dia e períodos de céu nublado. À noite também nublada. A sensação térmica não vai passar dos 13 graus. O pôr do sol às 17h38. Não haverá presença de chuva, a umidade relativa do ar está em 97%. Muito alto é o índice de raios ultravioletas, não esquece o protetor solar. O ar é bom e o índice de gripes e resfriados é médio aí, devido, né, às temperaturas, às mudanças de tempo. O ar seco aí aumenta os sintomas gripais, então é bom hidratar-se bastante e evitar aglomerações. Amanhã, sexta-feira, mínima de 11, máxima de 18, sol com nuvens e períodos de céu nublado. À noite, podem ocorrer pancadas de chuva, mas não é nada muito significativo, 3 milímetros apenas. Os mesmos 3 milímetros são esperados para o sábado, dia 30, mínima de 14, máxima de 19, sol com nuvens e chuva passageira no sábado. À noite, o tempo fica firme. No domingo, dia 31, mínima de 12, máxima de 18. Haverá sol e nuvens durante o dia e períodos de céu nublado, porém sem chuva no domingo. A segunda-feira da semana que vem, então, mês de junho, começa com temperaturas entre 10 e 16 graus, com sol e nuvens, além do céu nublado, porém sem chuva. A semana que vem será uma semana aí ensolarada, com temperaturas variando aí as mínimas entre 9, 10, 11 graus e as máximas não devem passar dos 20. Agora, 8 horas, 7 minutos, nós vamos para mais um intervalo no apoio de Ótica Bem Ver. 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
1: 8:11.
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4: Olá, muito bom dia a você que está chegando agora no nosso Jornal da Manhã, naquele chimarrão, no cafezinho, agora 8 horas, 15 minutos, 9 graus a temperatura. 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
5: E as vagas de emprego disponíveis no Cine Nova Prata para esta semana: auxiliar de escritório, técnico em segurança do trabalho, técnico ambiental, caixa e balconista em farmácia, ferreiros, carpinteiros e ajudante para construção de ponte entre Nova Prata e André da Rocha, almoxarife em mecânica de empilhadeiras, lavador de peças, líder de lubrificador industrial, lubrificador industrial, instalação de câmeras de segurança, técnico em segurança de trabalho, soldador MIG, costureira e estofador na fabricação de móveis, estoquista em mecânica automotiva, operador de forno e auxiliar de produção em fabricação de alimentos, confeiteiro, cozinheira e auxiliar de cozinha industrial, auxiliar de cozinha em restaurante, auxiliar de limpeza em restaurante, atendente projetista em loja de móveis sob medida, atendente em padaria, auxiliar de produção em funilaria, auxiliar de produção em fabricação de pré-moldados em concreto, costureira em confecções para o turno integral e também tarde, auxiliar de corte em confecções, atendente vendedora, atendentes em farmácia, cuidador de idosos, pintor em alumínio e serviços gerais com gado de leite. Mais informações pelo nosso site radioprata.com.br.
4: Também há vagas para atendimento e vendas, auxiliar de loja da loja Por Menos Nova Prata. Se você tiver interesse, leve seu currículo até a loja Por Menos. Também a Hora Única Nova Prata contrata recepcionista. Interessados em encaminhar currículo por WhatsApp 996055307. Vila Flores contrata temporariamente auxiliar administrativo e fonoaudiólogo. Inscrições até 8 de junho pelo site vilaflores.rs.gov.br. Também tem oportunidade de trabalho no Hospital São Pelegrino Laziose de Veranópolis para higienizador e técnico de enfermagem. Também interessados em entrar em contato no 3441-3718. E atenção aí, ó, porque a solidariedade está nas veias. Dia 6 de junho será realizada ação especial de doação de sangue com transporte gratuito de Nova Prata até o Hemocentro de Caxias do Sul. Então, informações e agendamentos em horário comercial do Hospital São João de Nova Prata, no 3242-7665. E tem pedágio solidário acontecendo aí no município de Nova Bassano, em prol do Hospital Nossa Senhora de Lourdes e a PAI, na continuidade aí do segundo Festival do Strunfoli, em comemoração aos 62 anos do município de Nova Bassano. Então, hoje e amanhã, no centro de Nova Bassano, pedágio solidário. Agora, 8 horas 18 minutos, 9 graus a temperatura. 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
8: 8 horas e 19 minutos.
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4: Olá, estamos de volta com o Jornal da Manhã, nesta manhã de quinta-feira, 28 de maio. Agora 8 horas 25 minutos, 9 graus a temperatura. 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
4: Atenção Nova Prata! Hoje tem evento da Associação dos Músicos Paratenses. É um super de quinta-feira, 28 de maio. Agora 8 horas 25 minutos, 9 graus a temperatura. 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

Ares e participação do tecladista Jeff Sabá no auditório do Centro Empresarial Vicêncio Paludo, às 20 horas, com entrada gratuita. No sábado, tem treinamento para meliponicultores das 8 ao meio-dia na FUV, em Nova Prata, com educação sanitária, cadastro de abelhas, atualização de rebanho, emissão de GTA online, notificação de doenças, entre outros. Realização do Nativas, Associação de Meliponicultores da Serra Gaúcha. Dia 30, sábado, às 20 horas, no Salão Paroquial de Nova Prata, tem o jantar de decolores em comemoração aos 50 anos do Cursílio de Nova Prata. E o destinação de 40% dessa renda aí é para o Hospital São João Batista. Ingressos com os organizadores a R$ 70,00, animação da banda musical Os Mensageiros. Mas daqui a pouquinho nós vamos falar um pouco mais sobre esse evento do sábado, porque nós teremos entrevista com o pessoal do Cursílio. E atenção, porque sábado também tem super evento na sede histórica do Grêmio Pratense. Para você que gosta do rock, tem Vera Louca. É isso mesmo, a partir das 22h30, o palco da sede histórica do Grêmio Pratense recebe essa super banda aí. E tem vários tipos de ingresso disponíveis. Tem camarote, tem mesas VIP, setor pista e muito mais. Você pode adquirir o seu ingresso aí com o pessoal do Grêmio Pratense, também com a Gafa Produções. E já que a gente está falando disso, vamos ficar com música do Vera Louca por aqui?

0: 8:31.
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2: 8:52.
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0: Bom dia, amigos ouvintes da Rádio Prata Serra. Estamos de volta nesta quinta-feira, 28 de maio. E que bom ter a tua companhia para mais este momento de meditação, que tem como tema Valor do Ser Humano. Que é um simples ser humano para que penses nele? Que é um ser mortal para que te preocupes com ele? Salmo capítulo 8, versículo 4. Um engenheiro analisou alguns elementos químicos presentes no corpo humano. Percebeu que havia ferro suficiente para fazer um prego de porte médio, fósforo suficiente para fabricar uns 2.000 palitos, gordura para fazer 7 sabonetes, um pouco de açúcar e uma boa quantidade de água. Logo, nessa perspectiva, o valor do ser humano seria uns 15 reais. Há outras perspectivas para analisar o valor da vida humana. Alguns não hesitam em matar para furtar um celular ou um tênis. E para você, qual é o valor da vida humana? O salmista menciona que, ao observar a grandiosidade do mundo feito por Deus, percebe que o ser humano é um nada diante do Criador. E ele pergunta, que é um simples ser humano para que penses nele? No entanto, o salmista destaca que Deus concedeu glória e honra ao ser humano, dando-lhe poder para dominar diferentes tipos de seres vivos. A Bíblia nos ensina que Deus se dirige ao ser humano com amor. Não porque ele é precioso em si, mas ele justamente torna-se precioso pelo amor e poder que Deus atribui a ele. Está escrito que Deus não nos comprou com ouro ou prata, mas com o sangue de Jesus, conforme 1 Pedro capítulo 1, versículos 18 e 19. Ou seja, em Jesus há uma supervalorização, um novo sentido e propósito na vida. Afinal, se Deus não poupou nem o seu próprio filho em nosso favor, será que ele também não nos ajudará e cuidará de nós em todas as outras circunstâncias? Certamente que sim. Valorizemos a vida, servindo e amando uns aos outros. Oremos. Querido Deus, obrigado pelo teu cuidado. Renova em nós a certeza do teu amor e a capacidade de amar e valorizar a todos ao nosso redor. Em nome de Jesus. Amém. Convido o amigo ouvinte para estar novamente conosco amanhã, sexta-feira, neste mesmo horário. E que o bondoso Deus abençoe e guarde a todos neste dia. Até lá.
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5: 8:58.
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15: Olá,
5: Muito bom dia a você que chega agora na nossa programação. Está no ar o Jornal da Manhã pela Rádio Prata Serra 91.5. Agora 9:03, 11 graus a temperatura. 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Já convido você, querido ouvinte, a participar conosco. Estamos ao vivo pelo Facebook da Rádio Prata. Nós iniciamos a nossa sequência de entrevistas do dia neste momento. E eu recebo nos estúdios da Rádio Prata o pessoal do Cursílio. É porque vai ter um jantar todo especial aí no sábado, jantar tradicional do Cursílio. E esse ano tem a novidade que é uma parte beneficente aí para o Hospital São João Batista. Por isso está conosco o professor Rômulo Bernardi. Bom dia.
15: Bom dia, Sabrina. Bom dia aos ouvintes da Rádio Prata.
5: Também o João Bombardelli. Bom dia.
16: Bom dia, ouvintes da Rádio Prata.
5: E o Cleomar Zamin Gusbert, é isso? Seja bem-vindo.
17: Não, é só Zamin. Muito bom dia. Zamin. Cleomar Zamin.
5: Ai, tá errado aqui. Mas tá tudo certo, me perdoa.
17: Bom dia a ti e aos ouvintes da Rádio Prata.
5: Muito bem, então vamos dar sequência à nossa conversa. Começamos por você, professor.
15: Pode ser. Então, mais uma vez, bom dia. Sabrina, muito bom tê-la de volta.
5: Obrigada.
15: Depois da longa espera para a chegada do herdeiro Rafael.
5: Do
15: né?
5: Rafael, isso.
15: Tudo corra bem, tá? Bem, nós do Cursílio solicitamos esse espaço para justamente assim, divulgarmos para a comunidade pratense o objetivo também principal do nosso jantar dançante desse final de semana. Quem acompanhou pelas redes sociais, ontem foi divulgado que o Padre Mauri, que é o nosso pároco da comunidade de Nova Prata, fez a entrega ao hospital de um cheque de mais de R$27 mil, que foi da arrecadação feita no jantar da poucos dias, e também para angariar fundos para a reconstrução do hospital. E nós, então, como Cursílio, como um movimento em movimento, também queremos assim, agitar um pouquinho a comunidade de Nova Prata para, mais uma vez, com um grande gesto de solidariedade, angariarmos mais fundos, porque é necessário muito recurso para a reconstrução dos 900 metros quadrados que foram danificados no hospital. E nós precisamos do hospital, porque é um hospital nosso e da região. Tá? Então, assim, pensamos em fazer esse jantar no próximo final de semana, um jantar dançante. Depois o Cleomar, como coordenador do Cursílio, vai falar também sobre isso. Mas, assim, um jantar dançante que trouxesse recursos para o nosso hospital. É bom que o Cursílio lembre para a nossa comunidade que em 2024, por ocasião da grande tragédia das enchentes que nos causaram enormes prejuízos, o movimento também realizou um grande jantar com a presença de mais de 750 pessoas lá na comunidade de Santa Terezinha. E nessa oportunidade, ao final do jantar dançante, enquanto que se começava a dança, um grande grupo na cozinha de cursilistas, juntamente com cozinheiros, organizou a montagem de mais de 500 marmitas, que já no domingo pela manhã, cedinho, foram entregues na região da Grande Porto Alegre, onde os acessos permitissem a chegada para fazer essa entrega. Então foi uma grande arrecadação que se fez, né? E posteriormente um grupo de cursilistas, mais precisamente 25 cursilistas, estivemos em Mussum e em Estrela. Em cada uma das cidades foi feita uma reunião de motivação, de reconstrução daquelas comunidades, principalmente por parte do movimento do Cursílio das duas cidades, e foi feita a entrega assim, simbólica de 7.500 tijolos para a reconstrução, simbólico, né? E mais um cheque de R$4.000 para cada comunidade. Soubemos posteriormente que lá em Estrela, alguém da coordenação do movimento nos informou que assim que a prefeitura definir um local para a reconstrução da nova cidade, para as pessoas que foram atingidas, eles estarão reservando um lote para a construção de um capitel em memorial às enchentes e lembrando com uma placa o reconhecimento para a comunidade do Cursílio de Nova Prata. Olha, isso nos engrandeceu, porque a gente mostrou assim que nós estamos fazendo assim, estamos transferindo a palavra do Evangelho para todos os locais, né? E fizemos assim uma movimentação em Nova Prata e levamos uma palavra de motivação, de reconstrução para aquelas duas localidades. Então, motivados por isso, pensamos, então, o movimento do Cursílio de fazer essa promoção também aqui em Nova Prata.
5: Perfeito. Seria bom que a gente lembrasse, professor, as pessoas, o que significa o Cursílio. Não sei se o senhor gostaria de falar.
15: Deixamos para o Leomar, que
5: se
15: é
5: o Leomar, fala, que é, o Leomar. Para explicar um pouquinho como é que é esse movimento para a comunidade, né? Para quem não tem conhecimento.
17: Então, muito bom dia novamente aos ouvintes da Rádio Prata. O movimento dos cursilistas é um grande grupo onde a nossa missão, a nossa bandeira, que a gente pode dizer, é evangelizar ambientes. Então, é sempre um grupo muito unido, é um grupo assim que a gente tem a fé em primeiro lugar, certo? E a gente gosta muito de ajudar outras entidades onde a gente pode chegar com os nossos objetivos simples, mas de coração, vamos dizer assim, né? Que a gente possa sempre estender a mão aos nossos irmãos, né? Então a gente teve essa ação aí em 2024, que ficou muito marcante, e ainda a gente vem recebendo elogios, né? Então é sempre assim gratificante quando a gente faz esses tipos de ação e
5: fazem a diferença na comunidade.
17: Faz a diferença na comunidade. A gente vê um grupo que participa, nosso grupo é um grupo realmente que participa, é por isso que também estamos aqui pedindo o apoio novamente deles, para que a gente possa fazer então esse jantar, né? Já convidando o pessoal aqui, a gente está representando aqui o movimento de cursilistas de Nova Prata e pedir à população de Nova Prata e região que participem do nosso jantar de colores, que fizemos todos os anos. E este ano com o objetivo de fazer a doação de 40% para o hospital. A gente também quer fazer a nossa contribuição, né?
5: Então, com certeza.
17: A gente pede o apoio dos nossos irmãos cursilistas. A gente até tem já cursilistas, grupos que vêm de Nova Araçá, Nova Bassano, Veranópolis, confirmaram, Paraí.
5: É sempre um sucesso esse jantar.
17: Isso,
5: né?
17: É muito bom. É onde a gente trabalha se divertindo, sabe? A gente faz grandes amigos, reencontra grandes amigos. E depois de um belo jantar, que a gente vai ter aí o cardápio, tá? Então será no próximo sábado, dia 30/5, a gente terá o cardápio de churrasco, galeto, linguiça campeira, massa, risoto e saladas diversas. E após, então, para a gente se divertir aí um pouco também, a gente tem a animação do grupo do Giba, os Mensageiros.
5: Sim.
17: A gente vai ter um
5: bailão aí.
17: Um bailão aí, um jantar dançante, né?
5: Bom para aquecer, né? Porque vai estar friozinho.
17: É, mas a gente está vendo aí a temperatura, até vai ser um dia aberto.
5: Vai ser bem agradável para sair de casa, né? Mas é uma comidinha que aquece aí, depois o baile, né?
17: É, fica bom. É uma coisa muito legal aí, é um reencontro de muitas pessoas, como eu disse, vem de outras cidades vizinhas aí que a gente se encontra e sempre a gente tem esse, como dizer assim, essa troca que eles fazem lá, aí a gente se reúne e vai para lá também, então é sempre a gente tem...
5: Por isso é sempre um sucesso, né?
17: A gente tem essa alma de evangelizar ambientes, né? Então é o que a gente faz, é o nosso grupo.
5: Perfeito. E qual é o número de integrantes do grupo hoje? Tem preciso, assim, ou não? Mais ou menos?
17: São mais de 200.
5: Olha,
17: mas
5: é bacana.
17: Mas hoje quem participa, vamos dizer, são em torno de uns 110. Claro que muitas pessoas já partiram, tem uns que não estão muito ativos, mas assim, é um grupo muito, é maravilhoso de trabalhar, sabe? É, eu como meio novato, assim, entrei na gestão aí de coordenador, mas assim, é um movimento que me ensinou muito. Eu tenho aprendido, tenho aqui dois braços fortes aqui do cursilho, que posso dizer, e tem muitas mais pessoas também que engajam, mas a gente como novato vai pegando a experiência e só tenho a agradecer mesmo, né? Então é por isso que o nosso grupo, assim, eu vou dizer, a gente não quer elevar muito o patamar, mas a gente é sempre muito bem elogiado pela Diocese de Caxias e pelo GED, que é o nosso movimento, que é uma referência aqui na nossa região. Então isso não sou eu que estou falando, é eles que falam e eu sempre passo para eles, para o nosso grupo. Então não é de hoje, é de vários anos.
5: E por que Jantar de Colores?
17: Viva a vida, de colores é viva a vida.
5: É, olha aí, para a comunidade, né? Pra comunidade, né, saber, às vezes fica em dúvida, por que que é de colores, né?
15: De colores é o nome do nosso hino, né?
5: Uhum.
15: Então, a gente aproveita o início do nosso hino, né, para o jantar.
5: Que maravilha.
15: As promoções todas, né?
17: É, a gente tem esse formato de dizer de colores e a gente diz viva a vida,
15: uhum,
17: né? Porque é uma
5: alegria. Uma celebração.
17: Isso.
5: Vamos falar um pouquinho, então, sobre como conseguir os ingressos e tudo mais. O João pode trazer para a gente?
15: O João, então, né?
16: Bom dia, ouvindo da Rádio Prata, mais uma vez. Falando do Decolores, agora que tu pedisse antes de falar.
5: Claro!
16: O Decolores ele foi criado... Por que é Decolores? É uma palavra espanhola. Porque o cursilho foi criado na Espanha. E ali eles estavam reunidos para fazer esse movimento naquela época. E daí eles tinham que criar, além de nós sempre que ter um hino, uma referência. E aí eles reunidos, assim, lá fora tinha um jardineiro nos jardins daquele convento lá, né? E ele cantava essa música, De Colores. E aí eles foram ouvir a música dele e criaram. E hoje é o hino do nosso...
5: Que maravilha, que significado lindo, né?
16: O cursilho. Então é por isso que ele hoje, ele é mundialmente, isso aí o mundo inteiro, a gente recebe informações, todos os países praticamente tem o Decolores, tem os cursilistas dentro da Igreja Católica. Bem, falando dos ingressos agora, nós ainda temos alguns ingressos para venda, né? Então, nós estamos convidando o povo em geral de Nova Prata, até inclusive os irmãos cursistas que também têm ingressos, que ofereçam para todos, porque nós temos ainda bastante ingressos para vender.
5: O pessoal do hospital também tem, né?
16: E justamente, o hospital também. A gente fez uma distribuição lá para o hospital. E quem quiser adquirir ingresso, eles podem ou ir na nossa loja em frente à igreja, na loja Bombardelli, na JR Bombardelli, que eu estou ali, eu que faço o controle. 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Eu vou repetir para quem não pegou.
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16: 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Sou eu mesmo, né? 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Quem quiser pegar ali, pronta entrega, ali também tá reservado. Porque hoje nós vamos começar a organizar, né? Então precisamos ver.
5: Até porque é um cardápio bem farto, né?
16: E assim, ó, o objetivo nosso esse ano é também ajudar a fazer essa nossa ação, né? Porque o cursilho é isso, ele faz as ações, e daí 40% vai para o hospital, uma entidade que dispensa comentários. Ela teve esse sinistro ano passado, eu faço parte da diretoria, e o primeiro levantamento era um custo inicial de 5 milhões. Até hoje eles arrecadaram um pouco mais da metade disso. Então falta muita coisa. Então precisamos de muita colaboração do povo. O governo ajudou uma parte, mas a maioria parte foi ainda o pessoal de Nova Prata e região.
5: Graças
16: não é só Nova
5: Prata
16: que está colaborando.
5: É, graças à nossa comunidade, né, que é organizada, ordeira aí, e se movimenta nessas ações sociais mesmo.
16: Sim,
5: é
16: aí...
17: solidária, né?
5: Isso, muito solidária.
16: Isso é importante porque sem a gente se comunicar, sem a gente se organizar e entender que a necessidade é importante, e nós temos que ajudar. Imagina, esse hospital foi construído à base de jantares e festas, com recursos escassos e mão de obra, né? E hoje, não consigo nem reformar ele. É isso que eu pergunto, né? Porque, e a saúde, sabe? A saúde é um custo muito elevado. Hoje o hospital tem 260 funcionários e ele tem que ter uma receita, senão ele não... Você vê que no estado tem muitos hospitais tipo o nosso que estão falidos praticamente.
5: Fechando, né? Virando.
16: Não tem crédito nem para comprar um melhoral, digamos assim. Né? Então, nós ainda, graças a Deus, a essa diretoria que está aí há anos já, e levando e indo atrás, estamos fazendo agora o novo PA também, né? Que fica pronto, eu acredito que até o final do ano esteja pronto. O ano que vem a ideia é a UTI. Você vê a UTI, aí muda muito a história da Nova Prata. Mas, voltando, agora eu me distanciei um pouco do Cursílio. Então, voltando a repetir, convidar os nossos munícipes, né, e amigos que participem do nosso jantar. Assim a gente pode ter um recurso maior e dar mais apoio ao nosso hospital.
5: O valor, então, é R$ 70,00, né? E o infantil não tenho recordação.
16: Assim, ó, é R$ 70,00 adulto, né? E criança de 7 a 12 anos paga R$ 40,00.
5: Certo.
16: E abaixo não, é isento.
5: Isento, então. E 40%, então, do arrecadado aí, né?
16: E, inclusive, se tiverem, nós temos doações, né, espontâneas, além do ingresso, isso também será revertido integralmente para o hospital.
5: 100%.
16: 100% para o hospital. Todas as doações que vierem para o curso que a gente vai estar arrecadando, do Cursílio, será 100% destinado ao hospital.
5: Que maravilha, né, gente? Movimento aí, né, de pessoas que também querem o bem da nossa comunidade e distribuem aí solidariedade por onde passa. Muito bem, então, nós...
17: Eu queria dar uma colocação.
5: Claro, fica assim, à vontade, Clemar.
17: Eu queria dizer, assim, também, a gente também tem despesas no nosso curso.
5: Sim.
17: Então, por isso que a gente faz esse jantar, talvez muitas pessoas não sabem, mas a gente tem despesa em mandar todos os anos novos cursilistas, né? Novas pessoas. Hoje não é só para casal, lembrar a população que os cursilistas não é só para casal, é para pessoas, tá? Então a gente tem sempre muitas despesas, porque vão para lá, eles fazem o retiro sem custo nenhum, isso é tudo o Cursílio que paga, certo? Então a gente também tem que se movimentar para arrecadar fundos e ter sempre essa economia, né? Para que quando a gente precisa... mandar, enviar eles para lá, a gente não precisa puxar do bolso, e sim ter a reserva do Cursílio próprio mesmo que vai se mantendo. Então, isso é para dar uma explicação assim para a população em geral.
5: Bacana,
17: né?
5: Bacana. Muito bem, então eu quero deixar o espaço para fazerem as considerações finais e, mais uma vez, né, convidar a comunidade tão solidária de Nova Prata, da região, para participar desse evento aí, que além de se divertir, vai estar fazendo bem.
15: Muito bem. Então, Sabrina, eu queria, antes de encerrar, fazer um agradecimento muito especial à dona Claudete, nossa diretora, porque a gente solicitou esse pequeno espaço, né, que foi grande, na verdade, né? Então a gente agradece de coração a compreensão, porque essa também é a contribuição da Rádio Prata para com o hospital, com certeza, né? Essa força importante que podemos levar essa mensagem para a nossa comunidade, não só daqui, mas também regional, né? Como disse o João, nós teremos aqui a presença de participantes do Cursílio de várias localidades, algumas delas nós estivemos visitando depois da enchente, levando também uma palavra de motivação, né? Para reaquecer um pouquinho o movimento daqueles locais, né? Então a gente agradece de coração por essa oportunidade e desejamos a todos um bom final de semana.
17: Eu também queria agradecer ao espaço da Rádio Prata que nos serviu assim, para a gente expor um pouquinho do nosso jantar aí. A gente fica muito agradecido em nome do movimento de cursilistas. Obrigado.
16: Eu, Clem, também agradecendo a Rádio Prata pela oportunidade de a gente divulgar nosso evento aqui, que é muito importante para nós, e esse meio de comunicação tão importante, que sempre colabora com a gente. Isso, nosso muito obrigado.
5: A Rádio Prata, igualmente, está sempre de portas abertas aí para essas iniciativas que engrandecem a nossa comunidade, né? Então, estendemos o nosso abraço, o nosso desejo aí de mais um evento de sucesso para vocês.
15: Obrigado.
5: Nós vamos para um breve intervalo nesse momento, 9h23. 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
4: Olá, estamos de volta com o Jornal da Manhã, nesta manhã de quinta-feira, 28 de maio, agora 9h28, 12 graus a temperatura. 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
2: 9:32.
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10: Olá, estamos de volta com o Jornal da Manhã, agora 9 horas 36 minutos. A temperatura em Nova Prata nesse momento é de 13 graus e a friaca vem por aí, gente. É mais uma onda de frio, então se prepara. 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
11: 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Mas assim, faz parte, né, do processo. Lá em casa, todo mundo gripou. Eu acho que era a risada de muitas pessoas, né? E não é nem gripe. Como que eu acabo usando muito da voz, assim, que nem você? É o meu ponto fraco, né?
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10: Perfeito! Agora 9h54, 13 graus a temperatura. 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
13: 9h54.
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0: Olá, muito bom dia para você que está na sintonia aqui da Rádio Prata Serra 91.5 FM. Está entrando no ar na manhã desta quinta-feira, hoje dia 28 de maio, agora 9 horas e 59 minutos, a primeira edição do seu correspondente Rádio Prata, do oferecimento Oral Unique Clínica de Odontologia. Mais de 400 gatos doentes são encontrados em apartamento em Santa Catarina. Animais viviam em condições insalubres. Mais de 400 gatos foram localizados em um apartamento superlotado em Concórdia, no oeste de Santa Catarina. O caso teve início há cerca de 10 anos, quando uma aposentada adotou um casal de felinos que se reproduziu sem controle ao longo do tempo dentro do imóvel. A situação foi divulgada pela Prefeitura na quinta-feira, dia 28, revelando a maioria dos animais nasceu na própria residência e muitos estão debilitados e doentes devido à falta de salubridade da moradia. A intervenção ocorreu após a assinatura de um termo de ajustamento de conduta entre a tutora e o município decorrente de uma ação do Ministério Público firmada no fim do mês de abril. Pelo acordo, a administração municipal direcionará os felinos para castração e posterior repasse a ONGs de proteção animal, que buscarão promover a adoção. Voluntários e autoridades relataram que vários gatos já morreram no local e outros apresentam graves problemas de saúde, embora a responsabilidade legal continue sendo da tutora. A operação de resgate e assistência contra o apoio de estudantes de medicina veterinária do Instituto Federal Catarinense, que realizam consultas, e iniciaram a implantação de microchips nos animais. Antes de passarem pelos procedimentos cirúrgicos de castração, os felinos serão mantidos em um período de quarentena dentro do próprio apartamento. Prefeitura de Veranópolis fará migração de sistema e suspenderá serviços temporariamente. A Prefeitura de Veranópolis informou que realizará migração e troca de sistema de gestão municipal entre a sexta-feira, dia 29 de maio, a partir das 18 horas, e domingo, dia 14 de junho, até as 24 horas. A medida afetará temporariamente alguns serviços prestados à comunidade, contribuintes e empresas do município. Durante o período de transição, ficarão temporariamente suspensos ou inativos a praça de atendimento ao contribuinte e a emissão de guias, o portal do contribuinte, o portal de transparência, os serviços de licitações e demais atendimentos online. Segundo a administração municipal, a modernização do sistema buscará qualificar os serviços públicos, garantindo mais integração, agilidade, segurança e eficiência nos atendimentos realizados pelo município. Crianças estão cada vez menos ativas, alerta especialistas da Unimed Serra Gaúcha. Conforme o médico gastroenterologista pediátrico cooperado da Unimed Serra Gaúcha, Dr. Charles, os números refletem mudanças importantes no estilo de vida da população, especialmente relacionadas ao aumento do uso de telas e à redução das atividades físicas. As crianças estão cada vez menos ativas. A falta de espaço seguro para brincar ao ar livre, somada à verificação das cidades, à insegurança e à violência urbana, faz com que muitas passem mais tempo dentro de casa, em frente às telas, gastando cada vez menos energia. Ao mesmo tempo, houve o aumento do consumo de alimentos altamente calóricos. Hoje, existe uma oferta muito grande de produtos ultraprocessados, coloridos e atrativos, desde a primeira infância, que acabam chamando a atenção das crianças, explica o médico. O especialista destaca que os alimentos ultraprocessados costumam ser mais práticos e muitas vezes mais baratos do que opções saudáveis, o que leva muitas famílias, especialmente a de baixa renda, a recorrerem a esses produtos como base da alimentação. Esse cenário contribui diretamente para a mudança do perfil nutricional da população. Muitas vezes, os pais passam o dia inteiro fora de casa e não conseguem dedicar tempo ao preparo de refeições naturais. Com isso, os alimentos in natura acabam sendo subtraídos por produtos industrializados, mais rápidos de consumir, mas também mais calóricos e menos nutritivos. Essas mudanças no padrão alimentar ajudam a explicar o crescimento da obesidade infantil no país, completa. A alimentação nos primeiros anos de vida tem impacto direto no risco da obesidade infantil e também no desenvolvimento das doenças futuras. Segundo o Dr. Charles, alguns hábitos ainda comuns nas famílias precisam ser evitados, especialmente antes dos 2 anos de idade. Medicamentos para emagrecimento exigem cautela também. O uso de medicamentos para emagrecimento em crianças e adolescentes deve ocorrer apenas em situações específicas e sempre com acompanhamento médico especializado, conforme o médico. A automedicação ou o uso indiscriminado dessas substâncias podem trazer riscos para a saúde. Caminhão carregado com tabaco tomba após acidente na RS-422 em Venâncio Aires. Um acidente de trânsito foi registrado por volta das 13 horas e 30 minutos de quarta-feira, dia 27, na RS-422, na localidade de Vila Cipó, no interior de Venâncio Aires. A ocorrência envolveu um caminhão Mercedes-Benz 1518, que transportava aproximadamente 12 mil quilos de tabaco. Conforme o condutor, o caminhão seguia no sentido Boqueirão do Leão e Venâncio Aires para realizar o descarregamento da carga quando encontrou na rodovia parcialmente obstruída por material usado na manutenção da pista. Ao desviar e invadir a contramão, o motorista foi surpreendido por outro veículo que vinha no sentido contrário, provocando uma colisão frontal. Após o impacto, o caminhão tombou às margens da rodovia e a parte da carga ficou espalhada no local. Apesar do acidente, nenhum dos envolvidos sofreu ferimentos. Ministério Público do Rio Grande do Sul deflagra a Operação Pedra Lascada contra suspeitos de corrupção e fraudes em licitações. O Ministério Público do Rio Grande do Sul, por meio da Procuradoria de Função Penal Originária, deflagrou nesta quinta-feira, dia 28, a Operação Pedra Lascada. A ação cumpriu mandados de busca e apreensão na sede da Prefeitura Municipal de Liberato Salzano e da Secretaria Municipal de Obras, além de residências de agentes públicos e empresários investigados. Também foram cumpridos ordens em empreendimentos localizados nos municípios de Cerro Grande, Taquaraçu do Sul, onde foram apreendidos documentos e equipamentos eletrônicos. Em relação a empresários, a Justiça determinou ainda a proibição de exercer direta ou indiretamente qualquer atividade econômica ou financeira com o poder público, além da suspensão de contratos em andamento firmados com o município de Liberato Salzano. As ordens foram expedidas pela 4ª Câmara Criminal e Tribunal de Justiça do Rio Grande do Sul. A Operação Pedra Lascada apura suspeitas de crimes licitatórios, corrupção ativa e passiva, desvios de recursos públicos e falsidade ideológica, envolvendo agentes públicos e empresários ligados a licitações e negociações suspeitas. As investigações são conduzidas pela promotora de justiça Mariana de Azambuja, sob coordenação do procurador de justiça Fábio Costa Pereira, coordenador da Procuradoria-Geral da Função Penal Originária, e também participaram da operação os promotores de justiça André Coelho e Letícia, com apoio dos servidores policiais adidos e também do Ministério Público e integrantes do 3º Batalhão de Choque. Jovem de Vacaria morre após queda de andaime em mineradora de Santa Catarina. Um jovem natural de Vacaria morreu após um grave acidente de trabalho registrado na manhã de quarta-feira em uma empresa de mineração localizada às margens da rodovia Transberto e da BR-101 em Penha, Santa Catarina. As vítimas caíram de um andaime de aproximadamente 20 metros de altura dentro da mineradora. Ian Alcides Borges Macedo da Silva, de 26 anos, não resistiu aos ferimentos e morreu após dar entrada no hospital Marieta, em Itajaí. O irmão dele, Matheus Alcides Borges, e outro colega de trabalho seguem internados em estado grave. O Corpo de Bombeiros Militar foi acionado por volta das 10 horas da manhã para atender a ocorrência. Além dos bombeiros da Penha, participaram do resgate a equipes do SAMU e ambulância avançada de Artemis, no litoral sul, e as circunstâncias do acidente devem ser investigadas pela Polícia Civil. Operação Carbono Oculto, segunda fase, mira novo esquema de lavagem de dinheiro com a máfia do NAFTA. Uma nova fase da Operação Carbono Oculto foi realizada hoje, quinta-feira, tendo como alvo o esquema criminoso no setor de combustíveis envolvendo fraude, sonegação e lavagem de dinheiro por meio da máfia do NAFTA, que tem entre seus beneficiários o primeiro comando da capital, PCC. Batizada como Fluxo Oculto, a ação do Grupo de Atuação a Combate ao Crime Organizado do Ministério Público de São Paulo e a Receita Federal cumpriu cerca de 60 mandados de busca e apreensão em 5 estados: São Paulo, Paraná, Rio de Janeiro, Minas Gerais e Mato Grosso do Sul. O grupo passou, por exemplo, a concentrar movimentações de dezenas de postos para tentar despistar fiscalização e também as investigações. Em um dos casos, a operação de 56 postos de combustíveis eram feitas em uma única conta. Além disso, os alvos migraram nos últimos meses recursos entre várias e usaram novas empresas para substituir antigas já expostas. 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
2: 10 horas e 10 minutos.
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0: 10h17.
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14: Olá, estamos de volta com o Jornal da Manhã, agora 10h22, 14 graus é a temperatura em Nova Prata neste momento. 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Já convido você, querido ouvinte, a participar conosco. Estamos ao vivo pelo Facebook da Rádio Prata para a nossa principal entrevista desta manhã. Hoje nós temos a honra de receber nos estúdios da emissora dois grandes expoentes aí da música regional gaúcha, né, para conversar sobre um lançamento muito aguardado que vai acontecer amanhã. Então trata-se da primeira música do álbum Versos de Herança, do compositor Gujo Teixeira. E para nos detalhar aí esse projeto, estão conosco os intérpretes Thiago Reder e Fabiano. Sejam muito bem-vindos.
15: Bom dia a todos. Obrigado pelo espaço aqui na Rádio Prata. Estou muito feliz com esse momento de concretização de um trabalho que veio sendo pensado há 3 anos, né? Lançamos a dupla em 2023. E hoje estamos consolidando esse trabalho através desse álbum, que era sonhado já desde o início, né? Mas como todo mundo tem seus percalços durante as suas trajetórias, a gente foi trabalhando e chegamos nesse momento de maturidade, inclusive, do trabalho, tanto da dupla quanto da banda, da produção, da equipe que nos acompanha hoje. E esse álbum veio para coroar, assim, todo esse momento e jogar, digamos assim, o trabalho da dupla para o futuro, né? Mostrar que a gente veio para ficar.
14: Que bacana! E daí, Fabiano?
16: Bom dia, Sabrina, tudo bem? A gente tá. Enquanto o Thiago falava aqui, eu tava me lembrando. Esse é o nosso primeiro álbum, né? O primeiro álbum que a gente tá trabalhando, vamos dizer assim, porque as outras músicas que a gente tem já lançadas em plataformas e streamings, foram canções singles, né? Foram somente uma por vez e assim foi indo. Então a gente vem, depois desses 3 anos, inclusive, era isso que eu queria dizer, essa semana a gente completou 3 anos do nosso primeiro show também, né?
14: Bacana!
16: Que a gente lançou pro universo, né? Vamos dizer assim, a nossa caminhada juntos como dupla, em 2023, e foi um processo muito rápido entre o início, né, do Thiago e do Fabiano pro primeiro show. Assim, a gente se deu uma meta, e acho que em março a gente tava conversando, cantando, gravando umas coisas, experimentando, né, tateando, que nem diz o outro, e a gente se deu um prazo de veras um pouco curto, assim, né, tipo, que foi, a gente começou conversar sobre o assunto em março, e a gente já lançou para maio a gente fazer o nosso primeiro show, que foi dia 26 de maio. Então, essa semana a gente completou 3 anos.
14: Anos de carreira.
16: De verdade.
15: 3 anos de carreira é ótimo, isso aí.
14: 3 anos de carreira juntos.
16: É,
14: o álbum Versos de Herança, ele possui uma assinatura muito forte, não é mesmo? Uma vez que todas as composições aí são de autoria do Gujo Teixeira, eu gostaria que vocês nos explicassem o conceito por trás dessa obra aí, por que vocês foram os escolhidos aí para interpretar e tudo mais.
16: Eu quero, antes do Thiago, o Thiago vai explicar como é que foi essa...
14: A construção.
16: A caminhada.
14: A caminhada.
16: Né? Mas eu vou falar um pouquinho antes. Eu tava... Parecia que eu tava esperando para falar sobre isso. Sabe?
14: Sobre isso? Ah, então eu acertei na pergunta.
16: É porque assim... Vamos começar do começo, como diz o outro, né? Eu e o Thiago já cantamos juntos há mais ou menos... Quantos anos já? 15, 16 anos atrás a gente já cantava junto. Mas, tanto eu, né? Mas eu vou falar um pouquinho antes. Eu tava... Parecia que eu tava esperando para falar sobre isso, sabe?
14: Sobre isso? Ah, então eu acertei na pergunta.
16: É porque assim, vamos começar do começo, como diz o outro, né? Eu e o Thiago já cantamos juntos há mais ou menos... Quantos anos já? 15? 15

0: adolescente e que a gente tava, vamos dizer assim, começando ter o contato com música nativista, música gaúcha, é imprescindível falar desse compositor, né? Ele fez parte da minha trajetória inteira como intérprete em concurso, sabe, em rodeio, dentro do CTG, né, dessa vivência que o cantor, que o intérprete tem dentro do CTG, que é participar de rodeio, levar, como é que eu posso dizer, elevar as suas interpretações. Então não tem como falar do Fabiano Dias, do Fabiano Índio, intérprete, solista vocal, sem ligar com Gujo Teixeira, entende? Então, ele e o Thiago também, né? Com certeza,
1: É uma construção.
0: a gente sempre cantou músicas dele. E então, para a gente falar agora sobre o gravar um disco, fazer um trabalho só com composições daquele que tu viveu ouvindo e interpretando, é uma coisa que meio que que transcende, né? É um negócio, é incrível mesmo. Parece que tu tá vivendo um sonho, e para nós é realmente um
1: Realmente um
0: sonho.
1: sonho, né?
0: Agora eu vou deixar o Thiago falar sobre o contato com o Gujo, né? Sobre essa escolha, assim.
2: E pegando esse gancho que tu disseste, Fabiano, eu me arrisquei em alguns momentos da minha trajetória, antes da gente constituir a dupla, escrever algumas músicas, né? Mas antes disso, eu sempre gostei muito de literatura. Sou incentivado na minha família a ler desde pequeno. Sempre gostei da. Eu sou um quase formado em letras, então. Mas isso agora, nos últimos tempos, né? Mas antes disso, eu admirava muito já o trabalho do Gujo, estudava. Como eu estudava? Eu buscava assim, décima, tem as músicas, né? Décima do Potrubaio, décima. O que que é uma décima? Eu ia buscar o que que é uma décima, né? Que são versos escritos em decassílabos. E aí, a décima, por exemplo, ela não tem um refrão. Aí, meu sonho um dia é poder escrever uma décima, como o Gujo já escreveu várias. E o Gujo e outros tantos artistas, outros tantos compositores.
1: Compositores.
2: E nesse estudar como são feitas as músicas, como são feitas as letras, como são constituídas, inclusive, as melodias, e fui aprendendo também com grandes músicos que fizeram parte da minha trajetória, que gravaram meu primeiro disco. Nesse estudar, eu fui entendendo a genialidade do Gujo, porque não tá ali só um verso escrito porque ele sentiu ou porque ele. Não, ali tem técnica, ali tem conhecimento não só de campo, né? Obviamente que ele tem, e que vem lá daquela região que é a fonte de tudo que a gente entende ou sente sobre tradição, sobre gauchismo, sobre, enfim, tudo que se sente sobre isso. E estudando o Gujo e tentando entender, né, porque eu não conhecia ele na época, né, nesse período aí de 2010 a 2021, 22, tentando entender como é que se escreve uma música, né? E aí, entendendo a genialidade dele, entendendo o tamanho que ele tem livros também publicados, poemas, enfim, e a partir disso, a gente sonhou que talvez podia acontecer. Só que quando tu sonha e busca também, as
1: Tem que
2: coisas,
1: correr
2: o
1: atrás,
2: universo,
1: né?
2: a gente sabe já que Deus e o universo, eles vão conspirando e vão te colocando no caminho. E por uma dessas coincidências da vida, em algum momento a gente gravou, agora no, nesses 3 anos aí, gravamos Quando o Verso Vem para as Casas, né? Conversamos com o Gujo cedeu a letra e se criou ali uma primeira conexão, pequena, mas se criou uma, né? Ele não conhecia o trabalho, começou a gostar do trabalho, do nosso trabalho, né, como dupla, e autorizou gravarmos. Beleza. Tempo passou e um dia eu fui convidado para ir assistir um show em Porto Alegre, e esse show o Gujo queria ir também, mas me chama, diz ele, né? Quando der, me chama e a gente vai junto em algum desses shows. E era um show do Quarteto Coração de Potro no Teatro Bourbon Country.

0: e ele já tinha ido em vários shows do quarteto, mas assim, ó, o quarteto é difícil tu cansar de assistir um show deles, porque é sempre muito bom, né? E uma qualidade imensa também. E fomos assistir o show, só que a coincidência se deu que ele precisava de uma carona. E ele mora a duas... Ele tem um apartamento em Porto Alegre, a duas quadras do apartamento da minha irmã. Eu também fico em Porto Alegre, é a minha base lá, né? E, tchê, aí fomos conversando até esse evento. E nesse evento, nessa conversa, nessa carona, o Gujo se colocou... O que me assustou, assim, me assustou um pouco, porque é um sonho, né? Tu ter o cara, o teu ídolo ali do teu lado, assim. Assim como eu já tinha vivido outros momentos com César Oliveira, Rogério Melo, Luiz Marenco, essa galera toda. E tchê, o cara tava ali e ele tava dizendo assim, tchê, vamos fazer um trabalho nós, vamos fazer com vocês aí, temos que fazer alguma coisa.
1: Plantar semente.
0: E aí eu disse, claro, com certeza. Aí fomos no evento e eu aqui, ó, me coçando pra mandar pro Fabiano, né? O cara se ofereceu pra fazer, né? Daí, tá, aí foi, conversamos, enfim, trocamos uma ideia de como poderia ser. Isso foi na metade do ano passado. E aí começamos a... E ele disse assim, tchê, escolhe o que vocês querem.
2: É, aí essa já é depois do contato isso, firmado já, né?
0: Isso aí.
2: E isso foi muito louco, sabe? Porque no ano anterior a gente tava ligando pra ele, entrando em contato com ele e com os compositores do Quando o Verso Vem Pras Casas, que, enfim, é ele e o Luiz Marenco, né? Pedindo para ele, olha, tia, nós somos, né, estamos começando uma caminhada juntos agora e tudo mais, com todo aquele tato, sabe, com todo o cuidado para chegar num artista do tamanho dele, pedindo para gravar a canção deles, né, e menos de um ano depois, ele diz, olha, vamos fazer um trabalho junto. E aí a gente cria um grupo no WhatsApp e ele larga uma enxurrada de composições dele. E ele diz, com toda a humildade que ele tem, né, além de toda a genialidade, ele é uma ótima pessoa, um cara muito acessível. E ele disse assim, olha, eu vou mandar um material para vocês, algumas coisas. E foi bastante coisa, sabe? E ele disse assim, escutem, apreciem e fiquem à vontade para escolher o que vocês quiserem.
1: Meu Deus.
2: Né? Então, por isso que essa coisa tão, que a gente quase não consegue conversar sobre o assunto, voltado, vendo dessa forma, né? Mas é um feito muito grande para nós dois, porque lá em 2023 eu lembro que a gente estava indo, talvez daqui de Nova Prata para Guaporé, e eu lembro que eu falei para o Thiago sobre ter cuidado com o que a gente deseja.
1: É.
2: Né? E aí...
1: As palavras são profecias.
2: Sim. E aí... Ele disse, ué, mas como assim? Eu falei, ué, a gente não quis fazer isso a vida inteira, né? Eu disse, então agora a gente vai fazer, tá fazendo. Então agora aguenta o rojão e vamos pra cima. É isso aí.
1: Thiago e Fabiano, interpretar essa obra integralmente do Gujo aí, com a bagagem que ele tem e tudo mais, certamente exige um alinhamento artístico aí muito fino, né? Como é que é o processo de dar voz a esse projeto? Qual o significado dele, né? Já deram uma pauta, assim, sobre o significado dele na vida, na carreira de vocês, assim. Mas, inclusive, na sua vida pessoal, sim, né? Sim, sim. Mas como é que é dar voz a tudo isso?
2: Bom, essa primeira canção que a gente vai lançar é O Senhor das Manhãs de Maio. Vai estar disponível amanhã. A partir de amanhã nas plataformas.
1: E aqui na Rádio Prata também,
2: ah, viu, aqui, gente? É isso aí, maravilha. Mas essa canção, a gente fez nós gravamos um vídeo de lançamento, um material de lançamento, né? Um dos vídeos de lançamento que a gente largou no Instagram, por exemplo, fala que ela tem mais de 20 anos, né? E ela deve ter mais de 20 anos, com certeza. Porque enquanto eu gravava esse áudio, né, pra gente colocar nas redes sociais e tal, eu tava me lembrando, eu devia ter uns 15 anos, mais ou menos, eu participei de um evento de uma fase regional do Enarte aqui em Nova Araçá. E esse evento particular foi, como é Enarte, então é todo o sistema, não é o sistema de rodeio que a gente está acostumado aqui no, no, na nossa região, na 11ª e tal.
1: Sim,
2: é bem era o evento do modo MTG, né? Do jeito que o Enarte acontece. Então era um palco, o palco do intérprete vocal, por exemplo, era o mesmo palco das danças. E ali em Nova Araçá, no caso, no ginásio, onde eram os rodeios, é em formato de arena, assim. Então tu ficava... Aí eu fui... Na época, eu e Lucas Volpato, tocando violão para eu cantar, o palco do intérprete vocal era no centro daquele ginásio, sabe? Então, tava cheio de gente, assim, ao redor. E eu lembro, tinha uns 14, 15 anos, e aí eu cantava juvenil, era juvenil ainda, e eu fui cantar Senhor das Manhãs de Maio, nesse evento, sabe? E aí, esse é o início da conexão com a música. E aí depois, em 2010 ou 2011, eu não me lembro direito, eu e o Thiago cantávamos pro CTG de Iguaporé, o Estirpe Gaúcha, e eles coreografaram essa canção. Uhum. Né? Então a gente passou... Né?
0: Uma juvenil.
2: A gente passou tipo mais de ano cantando a coreografia do senhor, claro, com uma roupagem diferente, né, do que a gente fez agora e do que ela é originalmente. Mas a gente passou muito tempo, então mais de ano, cantando essa canção todo final de semana, praticamente. E depois disso, eu e o Thiago, a gente se distanciou um pouco, porque ele foi fazer as coisas dele, eu fui fazer as minhas coisas. E aí volta a dupla, e aí acontece da gente poder gravar ela, sabe? E aí dá o nosso jeito, dá a nossa cara.
1: Eu imagino que a canção, essa canção seja a síntese, né, dessa proposta conceitual, desse álbum, né, e por isso a primeira lançada.
2: Sim. E aí a questão de construção que tu perguntaste antes, ela é muito simples, pra gente é muito simples.
1: Sim, porque vem da história.
2: Vem da nossa história, vem do que a gente carrega junto com ela, né, depois de tanto tempo. Tem a mão do nosso produtor, que é o nosso gaiteiro Ricardo Taufer, lá de Guaporé.
0: E sua genialidade.
2: Que é um cara genial, cara fora da curva. Então, ele deu uma roupagem, vamos dizer. Nós demos uma roupagem diferente para a música. E aí, a gente tem aquele friozinho no peito, assim, né? Porque a gente não sabe como é que ela vai ser recebida. A gente espera que seja, né, bem recebida. Mas a gente sabe que ela tá diferente, né? Ela tá... Inclusive, a gente tem uma participação especial nessa música, que é diferente de tudo que a gente já fez também, e de tudo que a música já tinha. Né? Nós somos, segundo o Gujo, nós somos a segunda gravação da música. Então, nós somos a primeira dupla ou artista a regravar Senhor das Manhãs de Maio. E aí, quando ele falou isso, o peso ficou mais ainda nas costas, porque a gente tem que ter responsabilidade com uma obra tão...
1: Uma riqueza
2: grande,
1: poética
2: grande,
1: e musical,
2: exato,
1: né?
2: Exato. Quer falar do nosso companheiro?
0: Sim, e na verdade do todo ali, porque o que aconteceu? Por que a gente fala da genialidade do Ricardo, do produtor e gaiteiro, né? Porque ele pensou o seguinte: tchê, eu vou pegar essa música e vou colocar uma roupagem com uma outra característica de outra regionalidade do país. Que é uma coisa que a gente... Inclusive pela versatilidade da dupla, né? O Thiago e o Fabiano, ele vem de mercados diferentes da música. Eu, antes de fazer música nativista, eu cantava baile, o Fabiano também, óbvio, mas o Fabiano também veio da noite, né? De quase 20 anos tocando barzinho, show, em festas.
1: Tocando enfim, tudo.
0: Um pouco de tudo, tocando em bandas que tocam um pouco de tudo, que tocam música em inglês, francês, espanhol. Então tem essa versatilidade. E a gente busca essa junção também com outras regionalidades do país. Inclusive, temos projetos já encaminhados para a gente poder fazer essa tour pelo país, né?
1: Olha,
0: e fora do país também, mas começar por aqui, pelas nossas regionalidades, né? E aí veio essa ideia do Ricardo, do Taufer, de fazer ela com estilo, principalmente com o elemento da viola caipira, né? E trazer esse elemento de fora, né? Porque geralmente não se usa viola caipira aqui nas músicas nativistas, músicas gaúchas, né? Não é, digamos assim, não é a base.
1: E se usasse, ia ter um estilo já gaúcho, né?
0: Isso aí. E aí, tchê, obviamente, não, sempre, uma coisa que eu pedi para ele, nós pedimos, que era para não perder, obviamente, a essência da música gaúcha, enfim. E ele disse, não, deixa para mim, vamos lá. E aí colocou a tal da viola. E o que nós buscamos? É, pensávamos em ter um artista desse estilo para poder cantar conosco. Mas aonde tem isso? Mato Grosso, Mato Grosso do Sul, Minas Gerais, Goiás, São Paulo, talvez, enfim. As coisas foram acontecendo, a gente foi deixando acontecer um pouco também, né? Veio o final do ano aí. E no comecinho do ano, agora em fevereiro, fui num evento que não era nem para ter ido, fui convidado na última semana para ir, que é a Festa dos Irmãos lá em Uruguaiana. E me aparece o Guito lá. O Guito, ele é um ator, ele foi ator da novela Pantanal, fez o Tibério na novela Pantanal.
1: O Tibério!
0: Exatamente. E cantava, enfim, né? Tem toda uma história ali. E o Guito já é um cara que canta, toca muito também, tem esse estilo de música pantaneira, mas também um country mais contemporâneo. E ele roda o país trabalhando com essa música, né? E tchê, o cara tava lá. O cara apareceu lá. E eu também eu fui num evento que era nem era para ter ido.
1: Foi tudo no acaso.
0: Tudo ao acaso. Inclusive o seguinte, no sábado eu tive que vir embora porque eu tinha show em Porto Alegre, né?
2: Uhum.
0: Então eu fiquei da quarta até o sábado lá. E aí deu tempo de conhecer ele e ele topou. Quando ele escutou a música, ele disse, não, tô junto, vamos fazer e tal.
2: O Gujo tava lá também,
0: e
2: né?
0: O Gujo tava lá, e aí o Gujo já tinha aprovado.
1: Já deu uma força de peso, claro, pro projeto.
0: É. E o Guito, por coincidência ou por trabalho, por competência do Gujo também, o Guito já acompanhava o trabalho do Gujo há muito tempo. E já queria conhecer o Gujo há muito tempo, conheceu lá nesse final de semana. Então, e antes disso, o Gujo, obviamente, tudo que a gente fez, tudo que a gente teve de ideias, a gente passava para ele, né? E essa ideia de ter uma linha diferente de melodia, de características, né? A gente passou para ele antes, ele adorou a ideia. Ele disse, nossa, nós vamos abrir pro Brasil essa música. Eu disse, não, é isso aí, a ideia é essa mesmo. E quando apareceu o Guito lá, falei pro Gujo, tchê, convidei o cara e o cara topou. Não, pode deixar que eu vou falar com ele também. Aí já foi.
1: Pronto.
0: A coisa adoçou, aconteceu. Né? É. Aí, nossa, foi uma questão assim de semanas ali pra gente já poder fazer a produção. O Ricardo ficou muito feliz porque conseguimos esse cara de peso também.
1: O elemento que ele gostaria.
0: O Guito é muito grande também, né? A nível nacional, inclusive. As coisas vão acontecendo conforme também tu vai trabalhando, né? Uma coisa que a gente sabe que é muito de Deus isso, ou do universo, enfim. Ou o nome Versos de Heranças, eu sonhei com esse nome. Então eu acordei um dia, né? Acordei e disse, tchê, tem o nome do...
1: Do álbum.
0: Do álbum. Se for outra coisa, beleza, vamos ver depois. Mas aqui, ó, sonhei com isso aqui. Pá, Versos de Heranças.
2: É, essa coisa do nome, a gente tinha conversado. Já estava conversando sobre, né, isso. vamos... E aí eu dei uma ideia de nome, que agora não me recordo. Mas queria dizer, tipo, era basicamente isso.
0: Isso.
1: Não estava encontrando a palavra ideal.
2: Era com outras palavras. E aí ele...
0: Era três palavras. Né?
2: É, acho que era algo assim. E aí ele disse, ó, sonhei, mandou assim de madrugada e tal, escreveu. Escreveu o nome e tal, no outro dia eu li e tal. E aí eu pensei assim, tá, mas foi o que eu quis dizer. Eu pensei comigo, né? Lendo assim, ah, mas era isso que eu queria dizer. Só que eu não disse com essas palavras.
1: Eu não disse com essas palavras.
2: Aí o cara sonhou com as palavras e botou no...
0: Tchê, foi muito foi isso.
1: Pra dar a essência dos dois, né?
0: Exatamente.
1: Isso aí, pra ser uma construção,
2: E essa questão do Guito, sabe? Eu sinceramente achei que ia demorar mais, assim, sabe? Pra gente...
1: E foi rápido.
2: Ter uma resposta positiva de um artista... nacional, vamos dizer que ele é, né?
0: Sim.
2: O Guito é um cara muito acessível, assim, ele foi muito, muito generoso com a gente, sabe? E é um cara que tá aí em rede nacional e que, vendo por outro lado, pode ser interpretado de uma forma errada, dizer assim, ah, estão pegando carona com ele. Sim.
0: Não tem problema.
2: É, não tem problema.
1: Tudo que é bom tem que vir pra somar, né?
2: Porque assim como a gente tá pensando em ter o Guito junto conosco, o Guito tá pensando em ter o Thiago e o Fabiano com ele também.
1: Com certeza.
2: Né? Então, e a ideia... O Guito é um cara que defende muito também o regionalismo dele, né? Os regionalismos. E a nossa ideia é essa junção. E é uma ideia dele também. É. Hoje, acho que a gente vai largar mais um vídeo... E aí todo mundo vai poder entender essa questão.
0: O que ele sentiu.
2: O que ele sentiu, porque hoje é hoje que o vídeo dele sai. Então vai deixar isso muito claro, sabe, para as pessoas. Quem é o Guito, o que o Guito faz. O que o Guito traz de bagagem para esse nosso trabalho, sabe? E para as pessoas saber quem que é o Guito. O Guito é o Tibério lá da novela, assim. É.
1: Fica bem mais fácil, né?
2: Exatamente. Tipo, quem que é o tal do Guito? Ah, o Tibério. Todo mundo vai saber quem que é. É esse cara que vai estar cantando.
0: Agora ele tá na novela da 7.
2: Exatamente, que tá no ar aí.
0: Até junho, até metade de junho, tá na novela da 7 que tá no ar aí.
1: Até pelo sucesso de Pantanal aí, dessa reestruturação aí que apareceu, né? Todo mundo assistiu Pantanal.
0: Quiseram um dia sai uma novela toda do Rio Grande do Sul, assim.
1: É, realmente.
2: Eu acho que são passos pequenos,
0: sim,
2: mas que com certeza a gente vai chegar em algum lugar, vai levar para algum lugar, essa é a ideia.
1: Conversando com vocês, dá para perceber a emoção dessa construção, né? Então, valeu a pena esperar esse tempo, né? Com certeza. O nosso tempo de programação é breve, né? Mas... o princípio de tudo, deu para entender a essência e eu gostaria que vocês convidassem os nossos ouvintes para esse super lançamento, então, que foi muito bem explanado e explicado. Bom, aí, né? Deixem também os canais das redes sociais para o pessoal acompanhar toda a história, a construção desse álbum, né? E eu agradeço imensamente a presença de vocês. Principalmente por terem escolhido a Rádio Prata aqui para vir trazer essas informações tão bacanas do nosso povo, da nossa gente aí, né? E com certeza vai ser um sucesso.
2: Amém. Amém. Bom, obrigado, Sabrina, por esse espaço, né? Tu disseste que é breve, mas ele é breve, mas é maravilhoso. Tem um peso muito grande para nós. Eu sou pratense, né? Então eu me considero de casa. Esse trabalho a gente tá realmente muito emocionado e amanhã então ele vai ser lançado com o Senhor das Manhãs de Maio, a partir da manhã nas plataformas. Versos de Herança é o disco de Thiago Reder e Fabiano Índio. Nas redes sociais, lá no Instagram, por exemplo, Thiago Reder, Thiago com TH, Thiago Reder e Fabiano Índio. Pode procurar por Gujo Teixeira também, ele tá divulgando. Guito Show é o Instagram do Guito. Também pode procurar. E a gente tá tentando colocar dentro, né, dessa plataforma tudo que é possível de informação, sabe? Que a gente possa colocar. Porque afinal de contas, esse disco vai ter, esse álbum vai ter 5 regravações de músicas que já foram gravadas por outros artistas das letras do Gujo, e 5 canções inéditas.
1: Tem as inéditas.
2: Tem as inéditas que ele nos deu, né? Assim, letras que a gente escolheu, que ele deu esse material e a gente escolheu. Então, a gente tá realmente emocionado e feliz por lançar, né, um trabalho...
1: Serão 10 faixas.
2: Serão 10 faixas. Que, então, a partir da manhã, Senhor das Manhãs de Maio é a primeira delas. Daqui a alguns dias já tem mais uma que vai subir, que é mais uma regravação. Mais informações é só nos chamar nas redes sociais. Eu sou o Fabiano Índio Cantor, lá no Instagram. Então, fiquem à vontade. Ouçam sem moderação, a partir da manhã, Senhor das Manhãs de Maio. Inclusive aqui na Rádio Prata.
1: Inclusive na Rádio
2: Prata. Um beijo muito grande para todos aqui da rádio. Um abraço especial para o meu tocaio Fabiano. Que sem medir esforços, vamos dizer assim.
1: Ele é um entusiasta da música,
2: ele é,
1: né?
2: Um entusiasta, é meu.
0: E da dupla também.
2: É meu parceiro.
0: Também. É motivador da dupla.
2: Um cara fantástico que me recebeu ontem, meio em cima da hora, assim, mas a gente conseguiu encaixar para poder estar aqui falando, trazendo em primeira mão essas informações, esse trabalho que a gente fez com tanto carinho. Então, muito obrigado, Sabrina. Muito obrigado, comunidade pratense, Rádio Prata, região. fiquem à vontade para ouvir a gente aí no seu radinho.
1: Que maravilha.
0: Amanhã, é amanhã mesmo. Muito obrigado, obrigado pelo espaço mais uma vez. E a gente está muito feliz de poder estar lançando esse trabalho. Vamos ver se conseguimos fazer alguma coisa por aqui, né? Para poder.
1: Ai, com certeza.
0: Lançar. A gente vai fazer alguns shows de lançamento, né? Inclusive, buscamos incrementar até a banda para poder. Vamos trazer um músico a mais aí, um cara de muita qualidade lá de Guaporé, o Giovanni Dalmas. E a banda que também a gente tem que agradecer.
2: Isso, é verdade.
0: O Cello Dalmas, que é o nosso contrabaixista, o Guilherme Estrapassou, nosso percussionista, o Luiz Augusto Pim, nosso guitarreiro. Mas quem que falta aí? Ah, o Gaiteiro, claro, óbvio. Nosso Gaiteiro, que a gente fala bastante dele. Até porque o Gaiteiro sempre é um show à parte, né? Se a gente fizer um show de novo aqui, vocês vão ver que o Gaiteiro é um show à parte. Então,
2: e a nossa equipe, né? Nossa
0: equipe técnica.
2: O Vini Defende, o Josiel Sense. É essa turma que nos acompanha para todo lugar que a gente vai. E a gente é uma família bem unida, bem feliz, né? E agora a gente tá todo mundo com essa... Acho que não somos só eu e o Thiago, mas tá todo mundo meio
0: ansioso.
2: Com essa ansiedade, assim. Eu acho que eu falei nessa semana, já falei que eu tô ansioso.
1: Todo mundo entende.
0: E então, querendo ou não, mesmo que não sejam músicas escritas por nós, mas que nem os guris participaram de toda a parte da construção melódica, das músicas inéditas e tudo mais, é um novo filho que está nascendo, né? Obviamente, não é comparado a ter um filho ser humano, mas assim, o sentimento da gente que vive disso e que trabalha com isso, a gente se emociona muito, porque, querendo ou não, é a nossa arte que está ali, é o nosso dom que está sendo colocado à prova, inclusive, né? E é isso que nos move a trabalhar cada vez mais para mostrar o nosso trabalho, não só aqui na nossa região, mas em outros países e fora do estado também, aqui no Brasil.
2: E deixar o legado, né?
0: Exato.
1: Com certeza.
2: Esse é o propósito.
1: Muito obrigada, menino. Sucesso aí nesse obrigado. Super álbum.
2: Obrigado, Sabrina.
1: Vamos voltar a conversar muito ainda, espero, né? E amanhã, então, todo mundo convidado aí nas plataformas, a partir do meio-dia, é isso?
2: Isso.
1: A nova, o lançamento então desse álbum aí incrível dos meninos. Nós vamos para um breve intervalo e na sequência voltamos com mais informações para você.
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1: Olá, estamos de volta com o Jornal da Manhã, agora 11 horas em ponto. 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Nesse momento, convido você a participar conosco, estamos ao vivo pelo Facebook da Rádio Prata, nesse momento, recebendo o professor Roger Carlai da Cruz, da Aqua Center. Bom dia, professor. Seja muito bem-vindo aos estúdios da Rádio Prata. E hoje vamos falar sobre uma modalidade que a Aqua Center oferece aí e faz muito bem à saúde. É a hidroginástica na terceira idade.
13: Isso. Essa modalidade aí que abrange aí não só terceira idade, mas tá abrindo também espaço ali para pessoas de meia idade também que precisam de reabilitação, né? Mas hoje a gente vai falar sobre o assunto da terceira idade, né? Porque é um público que está se mostrando muito ativo, né? Na atualidade.
1: Cada vez mais.
13: Isso. E essa modalidade da hidroginástica, ela oferece aí uma gama de vários benefícios, né? Para esse público, né, que a gente tem que ter também bastante atenção neles, né? E a hidroginástica, ela não oferece só a questão do exercício físico, né? Oferece a questão da socialização, né? Que a gente sabe que alguns idosos, eles têm...
1: Vão perdendo, né?
13: Isso, vão perdendo essa questão da proximidade com os outros, né? Também, às vezes, eles se sentem muito sozinhos em casa. Então, lá, eles criam um vínculo com os outros e criam um grupo, né? Como tem o grupo do carteado, tem o grupo do dominó.
1: Opa, né? Sai de lá e já tem outra atividade.
13: Isso, hoje em dia tem o grupo da hidroginástica também.
1: Que bacana. E garante a mobilidade, né? Isso. Sem lesionamento. Como é que é, professor?
13: O exercício na água, ele não tira todo o impacto do exercício, mas ele vai tirar de 50% a 80% do impacto. Então, é uma atividade bem segura para eles, né? Todo o movimento que eles fazem na água é um movimento que não sobrecarrega as articulações, né? Então, quem tem
1: artrite... principal queixas, né, de que... da terceira idade, os problemas reumáticos, né?
13: Uhum. Então, toda essa questão, assim, é muito mais seguro para eles fazerem o exercício na água do que no meio terrestre, né? Então, a gente incentiva essa prática deles, né, também. Né? Então, é bem mais seguro.
1: E a piscina é quentinha, né?
13: Quentinha. Lá a gente sempre procura deixar em torno de 32 a 33 graus, né? Que é uma temperatura ideal para o exercício, né? Ela não pode superar e nem ser abaixo disso, né? Então o exercício...
1: Uma temperatura confortável.
13: Temperatura ideal, isso. Uhum.
1: E o ambiente, como é que é com esse friozinho?
13: Isso, o ambiente também é todo aquecido, né? A gente conta com calefação, tudo. Tanto nos banheiros, né? Nos vestiários, quanto no ambiente da piscina também. Então... É bem confortável estar lá fazendo hidroginástica.
1: E como é que é os horários da hidro para a terceira idade?
13: Sim, a gente conta com os horários, né, do público que é misto, né?
1: Certo.
13: Então, o idoso que quer fazer junto com as outras idades pode fazer, mas também a gente tem só turmas exclusivas para a terceira idade, né?
1: Se ficar mais à vontade,
13: isso,
1: né?
13: Isso, e aí a gente conta ali no início da tarde, 3 horas, ali por 4 horas.
1: Depois do soninho, da
13: isso,
1: sexta.
13: Eu sempre brinco com eles, né, que eles têm que fazer o soninho deles.
1: É,
13: né,
1: o sono da beleza, depois do almoço, isso, né?
13: Então, eu sempre brinco com eles.
1: Daí já faz a digestão, aí vai pra piscina isso, e aproveitar. No finalzinho da tarde já tá em casa.
13: Isso mesmo.
1: Se quiser, né? Se quiser espichar, pode ser. Que bacana. E é quanto tempo de exercício?
13: É 45 professor?
1: Minutos. 45 minutos, então... Exercícios aí, claro, facilita a mobilidade e tudo mais, né? E tem toda essa questão de lesionamento, que a água é um pouquinho melhor. E é gostoso também, agradável, né?
13: É agradável, é bom. Elas podem conversar, socializar, o professor não fica bravo.
1: Não fica, não chama atenção. Isso. E tem chamada, professor?
13: Tem chamada, o professor sempre chama. E sabe o nome de cada um também.
1: Olha, e são só mulheres ou tem homens também que participam?
13: É público misto.
1: Sim, é misto. Homens. Geralmente os homens ficam um pouquinho mais tímidos para as atividades.
13: Sim, eles ficam mais
1: retraídos,
13: mas depois eles se soltam, eles se sentem à vontade, né? Então, eles é só mais uma questão de não conhecer bem a modalidade.
1: De não conhecer, é, exatamente. E o que precisa para começar?
13: Então, quando o aluno ele vai lá para se matricular, a gente sempre... sempre parte lá do centro do comercial, né? Então as meninas do comercial vão explicar como é que é a atividade para eles, né? Então elas fazem uma anamnese prévia, né?
1: Certo.
13: Se não tem nenhuma lesão, se foi submetido a alguma cirurgia, né? Até para o professor saber a história desse aluno, né? Então
1: importante.
13: Daí elas vão passar esse aluno para o professor e vão explicar toda a questão ali para o professor estar inserido, né? E depois o professor vai conversar, ter uma conversa prévia, né? Para depois, sim, passar para a piscina, né? Aí o professor sempre vai estar a par do que aquele aluno, da necessidade daquele aluno, né?
1: Certo, o que precisa desenvolver, isso. Cuidar mais, tudo, né? É como qualquer atividade física, né?
13: Isso,
1: exige que se saiba o histórico da pessoa,
13: sim,
1: e tudo
13: cada
1: mais.
13: Cada aluno tem uma especificidade, né? Então...
1: Uhum. E a roupa?
13: A roupa, lá mesmo a gente tem para oferecer sunga, né, touca, mas se o aluno quiser vir com calção de banho, se sentir mais à vontade com calção de banho, ele pode estar trazendo.
1: Ah, não tem exigência específica.
13: É, não, só um
1: tem que ser de banho, né?
13: Isso e a touca, né?
1: Uhum. Ah, que bacana, então, professor. Então, essa é uma das modalidades da Aqua Center, mas a gente sabe que oferece diversas outras. O senhor quer trazer aqui para a comunidade?
13: Uhum. Certo, então, ofereço aí o meu convite a todos os ouvintes aí que quiserem conhecer a Aqua Center. Conta com musculação, fisioterapia, pilates e na parte da piscina aí, então, tem desde a natação bebê até adulto e a nossa hidroginástica.
1: Que maravilha, né, gente? Natação bebê a partir dos 6 meses também, né?
13: A partir dos 6 meses. Uhum.
1: Então, já dá para inserir a criançada aí para aprender a se defender na água.
13: Com certeza, uhum.
1: Muito bem.
13: Só para finalizar também.
1: Com certeza.
13: O primeiro ouvinte que estiver nos escutando, que ligar lá para a Aqua Center, vai estar... A Aqua Center está oferecendo 1 mês de hidroginástica grátis.
1: Olha, gente, que bacana! Então, o primeiro ouvinte aí que...
13: Ligar lá para nossas consultoras.
1: Liga lá na Aquacenter, vamos passar o contato, e diz que ouviu a entrevista na Rádio Prata.
13: Isso aí.
1: Qual é o contato, professor?
13: Posso passar o endereço?
1: Claro!
13: O ideal seria a pessoa ir lá conhecer.
1: Estar
13: o
1: lá. Isso, uhum. Perfeito.
13: Então, assim, a nossa academia ela é localizada na Rua Silvestre Bolzan, lá no bairro Vila Lense. Uhum. Pertinho ali do Santa Cruz, pertinho da escola Najib.
1: Pertinho da Najib, uhum. É, Najib Elias.
13: Isso.
1: Perfeito! Mas vamos deixar o telefone também, porque não precisa agendar para ir lá conhecer, professor.
13: Sim, o ideal seria agendar, porque as consultoras elas têm sempre um atendimento específico para eles, né? Então o ideal seria conhecer o espaço e tudo mais.
1: Perfeito, então vamos passar o telefone para o pessoal agendar?
13: Pegar aqui que é bicamente.
1: Perfeito.
13: Porque tem o telefone dos profs e das...
1: E os específicos, isso, claro.
13: E das consultoras, tá? Vou passar o número das consultoras. Que aí liga direto para elas, tá bom?
1: Então, gente, já sabe, né? Você que ligar agora e agendar aí, combinar uma visita, né? 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
1: Também tem as redes sociais, né, professor?
13: Sim, tem no Instagram, no Facebook.
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13: Vocês têm o convite aí para todos. 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
1: Agora 11 horas, 8 minutos, a temperatura por aqui. É de 16 graus, né? Hoje já tá ficando um pouquinho ameno, o sol já brilha em Nova Prata. Então, para animar aí a dona de casa também, e também é um bom momento para ir para a piscina, né?
13: Com certeza.
1: Dá um ânimo a mais. 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
1: 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Muito obrigada aí, professor Roger, pela presença e sucesso.
13: Obrigado.
1: Agora são 11 horas 10 minutos. Vamos para mais um intervalo. Na sequência, voltamos com informações para você.
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15: 11 horas e 10 minutos. 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
1: Olá, estamos de volta, 11 horas 14 minutos. A temperatura em Nova Prata nesse momento é de 16 graus. E hoje os nossos microfones se voltam para celebrar uma liderança inspiradora e um orgulho da nossa terra. É o senhor Arlindo Paludo, que completa 79 anos. Natural de Entre Rios, no Rio Grande do Sul, o seu Arlindo Paludo é um dos fundadores da Vipal Borrachas e atualmente ocupa o cargo de presidente do Conselho de Administração da companhia. Desde a criação da empresa, em 1973, aqui em Nova Prata, ele participou ativamente da gestão e o desenvolvimento desse negócio familiar, que se consolidou aí como referência global no segmento de reforma de pneus. Nascido em 28 de maio de 1947, o seu Arlindo cresceu acompanhando o trabalho do pai, Vicêncio Paludo, e ajudou a transformar a companhia em uma das maiores fabricantes mundiais do setor, sempre mantendo forte ligação com suas origens e com a comunidade de Nova Prata. Como um dos fundadores da Vipal Borrachas e atual presidente do Conselho de Administração, o senhor Arlindo ajudou a levar o nome de Nova Prata para o mundo, mas o seu maior legado vai muito além das fronteiras. Está no carinho, no emprego e no desenvolvimento que ele sempre cultivou aqui na nossa comunidade. Com presença em mais de 90 países nos 5 continentes, a Vipal Borrachas conta atualmente com mais de 3 mil colaboradores, 7 unidades industriais e 14 centros de distribuição estrategicamente localizados nas Américas do Sul e Norte, Europa e Oceania. A companhia atua na fabricação de produtos para reforma e reparos de pneu, pneus novos, câmaras de ar, além de máquinas e equipamentos voltados ao segmento. A Vipal Borrachas, a Rádio Prata e toda a comunidade pratense se unem nesse dia para dizer muito obrigado, seu Arlindo. Obrigado pela sua ética, sua simplicidade e por ser uma inspiração diária aí para todos nós. Desejamos ao senhor muita saúde, paz, vida longa e alegrias renovadas ao lado da família e dos amigos. Feliz aniversário!
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15: 11 horas e 17 minutos.
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1: Olá, estamos de volta com o Jornal da Manhã. Agora 11 horas 22 minutos, 17 graus a temperatura. Aqueceu o dia por aqui. 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

0: Isso mesmo, Sabrina. Não tem nada que esteja ruim que não piore. A aposta do Grêmio, TT, dá sinais de recuperação e vive expectativa no tricolor. Na reta final do primeiro semestre, o Grêmio ganhou o reforço. TT chegou com toda a pompa e circunstância de grande contratação em janeiro. A recepção, a expectativa de viver o sonho de jogar como profissional no clube e a relação com a comissão técnica indicavam um casamento dos sonhos. Mas a história não se desenvolveu como o esperado, pelo menos até a última semana, quando o atacante finalmente deu mostras do rendimento esperado. Autor do gol do Vitória por 3-2 sobre o Santos, TT repetiu o bom rendimento contra o City Torque. Faltou balançar as redes, mas o desempenho teve o reconhecimento do público na arena. Ele foi o líder dos dribles contra os uruguaios, acertou 3 das 4 tentativas e construiu uma série de boas jogadas. E já no Inter, Matheus Bahia tem o desafio de fortalecer o lado esquerdo sem Berdabé no Inter. Deixa eu fazer uma pergunta antes de dar o Inter. Tem alguma coisa aí da Copa do Brasil? E depois da separação da Virgínia, agora tem a Copa, né? Não podemos esquecer.
1: Mas daí é a Copa do Mundo, né?
0: Ah, desculpa. É, Copa do Mundo, não a Copa do Brasil. Tu tem alguma coisa aí?
1: Não preparei nada, já.
0: Ah, então só damos o do Inter. Tá tudo certo. Nem sorteio de jogo de bisca, nada disso? Jogo de bisca também, arremesso de peso. Discreto e eficiente, Matheus Bahia tem sido um fiador para quem o Inter aproveite as melhores características de Barnabé. O jogador que veio do Bahia após uma temporada emprestado ao Ceará é um lateral esquerdo defensor que fecha espaços, faz cobertura e ajuda sem a bola. Atacar só quando possível é uma das características que o jogador precisa desenvolver para ganhar totalmente a confiança dos torcedores. Com ele em campo, o Inter tem 5 vitórias, 2 empates e 2 derrotas. Claramente, o time teve mais estabilidade defensiva. E, por enquanto, Bernabé consegue ser quase sozinho. Uma potência ofensiva. O entrosamento funciona desta forma mais simples até agora. E o Sport era isso, a não ser que tu tenha algum sorteio, algum jogo de bisca, de xadrez.
1: O Neymar, gente, né? Ele é sempre notícia, então ele vai desfalcar os amistosos da seleção e aí pode perder a estreia da Copa do Mundo. É isso mesmo, segundo o Geralda Globo.
0: Tu não tem outro para trazer, a não ser o Neymar?
1: Mas é ele que interessa não, sempre,
0: depois,
1: né?
0: Depois eu digo, né?
1: A figurinha dele vai vir aí e tudo mais.
0: Os últimos, eu acho que isso foi proposital para vender, né? Porque não, o assunto do momento...
1: Mas ele tá lesionado, né?
0: O assunto do momento é a separação da Virgínia e o Neymar na Copa. Não existe outra coisa. Agora a escala 6x1, né?
1: Vamos lá, agora 11 horas 27 minutos, a temperatura é de 17 graus. 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O Jornal da Manhã, nesta quinta-feira, vai ficando por aqui, mas amanhã, 7 pontos, a gente está de volta e hoje tem programação
0: segura,
1: na Rádio Prado.
0: Segura só.
1: Vamos lá, agora 11 horas 27 minutos, a temperatura é de 17 graus. 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

Ele tá pedindo para enrolar, gente. Não vou mais enrolar. Então tem muita programação por aqui. À tarde chega Camila com Prata é Pop, né? A sua tarde do pop aí, muita música, sorteios, brindes e tudo mais. E a quinta-feira à noite também tem programação da Rádio Prata para você. 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
9: 11:36.
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Estimados irmãos e irmãs, bom dia. Aqui quem fala é o seminarista Stefano Petroli para passar o informativo das paróquias São João Batista e paróquia Santo Antônio da cidade de Nova Prata. Vamos invocar a bênção de Deus sobre nós, pedindo que ele venha nos abençoar e nos conduzir neste dia. Em nome do Pai, do Filho e do Espírito Santo. Amém. O Senhor esteja conosco, Ele está no meio de nós. Proclamação do Evangelho de Jesus Cristo segundo Marcos. Glória a vós, Senhor. Naquele tempo, Jesus saiu de Jericó junto com seus discípulos e uma grande multidão. O filho de Timeu, Bartimeu, cego e mendigo, estava sentado à beira do caminho. Quando ouviu dizer que Jesus, o Nazareno, estava passando, começou a gritar: Jesus, filho de Davi, tem piedade de mim. Muitos o repreendiam para que se calasse, mas ele gritava mais ainda: Filho de Davi, tem piedade de mim. Então Jesus parou e disse: Chamai-o. Eles o chamaram e disseram: Coragem, levanta-te, Jesus te chama. O cego jogou um manto, deu um pulo e foi até Jesus. Então Jesus lhe perguntou: O que queres que eu te faça? O cego respondeu: Mestre, que eu veja. Jesus disse: Vai, a tua fé te curou. No mesmo instante, ele recuperou a vista. Palavra da salvação, glória a vós, Senhor. Meus queridos irmãos e irmãs, neste Evangelho do dia de hoje, que nós escutamos esta cura que Jesus realiza, a cura do cego Bartimeu, muito tem a nos ensinar. É o grande fato aqui do Evangelho que se demonstra bastante bonito é a postura que o cego Bartimeu teve em relação a Jesus. Quando ouviu que Jesus ia passar, ouviu dizer que Jesus estava passando. Como diz no versículo 47 que nós lemos, né? Estamos no capítulo 10 do Evangelho de Marcos. Então, no versículo 47 ele diz, né, que quando Jesus estava passando, ele ouviu dizer, né, e então já começa a gritar: Jesus, filho de Davi, tem piedade de mim. Sim, porque era cego, então não sabia, né, não conseguia ver onde estava Jesus, mas ouviu pelo barulho, porque o que as pessoas estavam talvez dizendo, que Jesus estava passando ali. E várias das ações deste cego nos educam e também nos ensinam. A primeira coisa é quando ele chama Jesus de filho de Davi. O que significa a expressão filho de Davi quando aplicada à pessoa de Jesus? Bem, como sabemos, no Antigo Testamento surgiu a profecia de que alguém da descendência do rei Davi seria como ele. E na verdade seria até mais forte e mais poderoso do que ele. Seria o verdadeiro rei de Israel, aquele que conduziria Israel à glória enquanto nação. E nós sabemos que este rei é Jesus. Claro, não realizou da forma como nós esperávamos, como talvez muitos judeus esperavam que Jesus realizasse. Ele não era um rei das coisas, podemos dizer assim, das coisas materiais. Ele não veio para ser um rei que trouxesse de fato a glória de Israel como glória de um povo entre os outros povos. Mas não, Jesus é o rei que veio ensinar a paz, o amor e que quer nos levar para o seu reino verdadeiro, que é o reino dos céus. Sim, o reino de Deus é o reino dos céus. Este reino que Jesus quer nos levar, o reino do amor, quando depois que nós tivermos falecido, estivermos já junto com ele na glória. Então, essa expressão filho de Davi, ela já significa dizer que o cego Bartimeu está chamando Jesus de Messias, né? Ele é o Messias. Ele que veio trazer a paz. Ele é o príncipe da paz. Ele é o rei de Israel. Portanto, ele está falando, afirmando numa profissão, podemos dizer uma profissão de fé,
de dizer: Jesus é aquele que realiza o reino de Deus. Ele é a realização desse reino, né? Ele é o início e o começo desse reino. E ele quer mostrar a toda a humanidade qual é o amor do Senhor por nós, mas também quer nos mostrar que este reino de Deus vai se realizar em nossas vidas na medida em que também nós nos abrirmos a esse amor de Deus e também nos dispusermos a amarmos uns aos outros. Então, essa expressão já nos ensina bastante. Jesus é o filho de Davi. Ele é a realização do reino de Deus, a pessoa de Jesus. Através dele, nós entramos, como por assim dizer, começamos a viver neste reino e que um dia vai se tornar pleno no céu. E que um dia também, né, acreditamos que no final dos tempos, Jesus vai de fato reinar, né? Quando, por exemplo, no final do ano litúrgico, nós celebramos a grande solenidade de Cristo Rei do Universo, porque de fato Jesus, o Cristo, o Filho de Davi, vai reinar sobre toda a humanidade e vai transformar esta terra num lugar de paz. E aí vai ser a plena realização do reino de Deus, ou também nós podemos dizer do reino dos céus, aqui neste mundo, para nós que aprendemos a amar nesta vida. Então, esta primeira expressão já nos ensina muito. Mas ele diz outra coisa muito interessante. Ele diz assim: Filho de Davi, tem piedade de mim. Então, ele não diz assim logo de primeiro momento, né? Jesus, me cura porque eu preciso de uma cura. Não, mas ele diz: tem piedade, como se fosse dizer, tem misericórdia de mim, né? Olha para a minha situação fragilizada, me ajuda, socorre-me. E provavelmente, aqui nós estamos falando de alguém que, provavelmente não, até o próprio texto do Evangelho vai nos dizer, né, que Bartimeu não somente era cego, mas era também mendigo. E aqui nós precisamos recordar, meus irmãos, minhas irmãs, que no tempo do reino de Israel, os mendigos de fato eram as pessoas que mais sofriam, muitas vezes. Também as viúvas e os órfãos, porque muitas vezes não tinham a quem recorrer. Até mesmo os escravos, por vezes, viviam melhor que estas pessoas. Então, o mendigo era de fato quem vivia numa pobreza muito grande e numa situação bastante fragilizada. Além de tudo isso, ele era cego. Então, ele realmente pede a Jesus que Jesus faça, é claro, está pedindo que faça um milagre, obviamente, né? Quando ele diz, tem piedade de mim, mas ele está dizendo assim também: Jesus, olha para a minha situação, olha como eu estou, socorre-me, vem em meu auxílio. E aí Jesus, né, para, manda chamar, né, ele vem até lá e diz assim: coragem, levanta-te, Jesus te chama, né, disseram para ele. E aí então ele joga o manto, dá um pulo e vai até Jesus. Então, que bonito isso, como ele reconhece que Jesus realiza o reino de Deus, ele reconhece que Jesus é o Messias, é o próprio Deus, e vai até ele com uma alegria, sabendo que o Senhor é misericordioso e que vai acolhê-lo na sua misericórdia. Mais do que um milagre, nós precisamos lembrar, meus irmãos e irmãs, que quando Jesus realiza um milagre de uma cura, de alguma coisa, de alguma doença, enfim, Jesus não somente realiza um milagre como se fosse, digamos assim, um médico que atendesse no seu consultório. Nós sabemos, né, aqueles que são médicos, que porventura também estiverem ouvindo aqui este programa, né, o bom médico sempre é aquele que não somente vai ajudar o paciente a se curar, dar os remédios, assim por diante, mas também vai acolher o paciente na sua enfermidade. Vai saber ter aquele gesto de empatia, de solidariedade e também de amor. E é o que Jesus faz sempre. Jesus não faz as curas, não realiza as curas como se fosse um mero ofício, um mero trabalho seu. Bom, aqui tem tantas curas para mim fazer, então eu preciso resolver essas curas. Não! Jesus realiza as curas, mas sempre com aquele amor profundo por cada pessoa que ele está curando e sabendo que de fato, naquela cura que ele está fazendo, ele está também mostrando esse reino de Deus, esse reinado do amor, que Deus quer fazer com que
haja entre nós o reino de Deus, que de fato ele se concretize. Então, meus queridos, que nós possamos de fato ir até Jesus, nossas enfermidades, dificuldades, problemas, seja qual for a situação que nós estejamos passando, não tenhamos medo. Vamos até Ele, recorramos a Ele, porque Ele quer que nós recorramos a Ele. Jesus quer que nós peçamos a Ele as coisas que nós precisamos, mesmo que Ele já saiba o que nós precisamos, porque Ele é o próprio Deus. Obviamente que Ele já sabe o que nós precisamos. Ele já sabe as enfermidades a quais nós estamos passando, as dificuldades, os problemas que nós passamos. Mas, mesmo assim, Ele quer que nós possamos ir até Ele, pedir a Ele. Pedir o seu auxílio, a sua graça, o seu socorro nos momentos de tribulação. E, meus queridos, vamos ter essa fé convicta. Jesus é o filho de Davi, ele é aquele que realiza o reino de Deus. Mesmo que por vezes ele não resolva as nossas situações, nossos problemas, ou não nos dê a graça da cura das nossas doenças ou enfermidades, nós sabemos, ele está conosco e de alguma forma ele está nos ajudando e nos concedendo a sua graça. Porque o que Deus mais quer de nós, não é somente que nós sejamos curados, quer, digamos assim, que os nossos problemas sejam resolvidos. O que Jesus mais quer é que nós vivamos a lógica do seu reino, o reino de Deus, o reino dos céus, que é também o reino do amor. Hoje, dia 28, quinta-feira, então, passando a nossa programação para esta semana e também fim de semana, hoje, 28, quinta-feira, teremos missa no hospital às 16 horas. E às 18 horas, missa na Igreja Matriz São João Batista, nas seguintes intenções: 50 anos de ação de graças, né? De 50 anos de casados de Raimundo e Elza Donadello. Rezamos também hoje o sétimo dia de Ricieri Pocai, também o terceiro mês de falecimento de Clementina Capelaro Lunardi, primeiro mês de falecimento de Cláudio Zardinello, nono mês de Josiane Grando. E décimo mês de falecimento de Dorvalino Pagnocelli e Nelson Quadri. Também recordamos os anos de falecimento de Alexandre Brancaleone, no seu 11º ano de falecimento, o quarto ano de falecimento de Fabrício Dalcin, segundo de Restílias Donadello, 13º de Luiz Inácio da Silva, 19º de Pedrinho Dallagnol, 20º de Giovanni Rigo, e 47º de Avelino Capelari. Também hoje, quinta-feira, às 7h30, teremos grupo da Renovação Carismática Católica na Igreja Matriz. Amanhã, dia 29, sexta-feira, às 18 horas, missa na Igreja Matriz São João Batista, como de costume, todos os dias nós temos. No sábado, dia 30, às 9 horas da manhã, catequese de adultos. Às 18 horas, missa na Igreja Matriz de Nova Prata. E às 20 horas teremos então dois eventos aqui no Salão Paroquial, o Jantar do Cursílio, e também na comunidade Santo Antão do Campestre, Jantar do Clube de Mães. No dia 31, domingo, às 8 horas da manhã, missa na Igreja Matriz São João Batista, e também às 9 horas, missa na Igreja Matriz Santo Antônio do Maragata. Às 18 horas, missa na Igreja Matriz São João Batista, Santuário Nossa Senhora Aparecida. No dia 1º, segunda-feira, à 1h30, resta do Rosário na Igreja Matriz, às 18 horas, celebração da palavra, e às 7h30, o grupo de oração. Esta semana, por ser justamente este fim de semana, por ser o quinto domingo do mês, nós então não temos missas nas comunidades, apenas nas igrejas matriz das nossas duas paróquias. Neste próximo domingo, nós vamos celebrar a solenidade da Santíssima Trindade, né? Deus que é Pai, Filho e Espírito Santo e que habita em nós pela força de Deus que é Espírito Santo. Nós celebramos em Pentecostes, agora no último domingo. Como que esta próxima solenidade vai coroar a solenidade também de Pentecostes. Então, duas grandes festas da igreja que se unem: a festa de Pentecostes no domingo passado e no próximo domingo, solenidade da Santíssima Trindade, uma das solenidades mais bonitas do ano litúrgico. Vamos participar da Santa Missa e também estar com Nosso Senhor neste domingo. O Senhor esteja conosco, Ele está no meio de nós, que por intercessão de Nossa Senhora Aparecida e Santo Antônio,
Abençoe-nos Deus Todo-Poderoso, Ele que é Pai, Filho e Espírito Santo. Amém. Fiquemos na paz do Senhor. Graças a Deus.

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15: 12 horas e 7 minutos.
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2: 12 horas e 32 minutos.
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0: 12:47.
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0: 13:31. 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

11:35, 1:35 dessa tarde. Boa tarde, boa tarde. Seja muito bem-vindo, você, meu amigo, você, minha amiga, ouvintes de Nova Prata, de toda a região, você que está ligadinho com a gente. Estamos começando neste exato momento o nosso programa da tarde, o nosso A Prata é Pop, na programação da Rádio Prata Serra, da 91.5. Eu sou Camila de Kepper, vou chegando a partir de agora na nossa programação ao vivo da Rádio Prata Serra. E eu sigo junto com você até as 5 horas da tarde. Aqui a gente curte muita música boa, é claro. Confere um pouquinho também daquilo que é notícia, daquilo que é informação neste dia, nesta quinta-feira, hoje, dia 28 de maio de 2026. Estamos chegando ao finalzinho desse mês de maio, ao finalzinho do mês 5 por aqui, né? Tempo ensolarado, sol voltou por aqui. 19 graus nesse momento no centro da cidade de Nova Prata. 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São 13:39, por aqui a gente vai abrindo a nossa programação musical da tarde com ele, Armandinho, por aqui. Boa tarde, boa quinta-feira.

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2: 14:02.
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2:06. Boa tarde. Esse é o nosso programa da tarde aqui na Rádio Prata Serra. A Prata é pop na 91.5. 14:06. Tempo ensolarado em Nova Prata. É bom, né? Bom, um solzinho. 19 graus por aqui. 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Então, 19 graus aqui em Nova Prata, né? A gente fala um pouquinho sobre o clima por aqui, né? A gente se livrou um pouquinho da chuva, né? A chuva deu uma trégua, então, pra gente. Vamos ver como é que fica, então, os próximos dias também por aqui, né? E antes do retorno da chuva, porque vai voltar, viu? Hoje, nessa quinta-feira, predomínio de sol. Hoje é dia de secar roupa, né? Então aproveita. Tempo firme predomina no Rio Grande do Sul nessa quinta, dia 28. E uma nova rodada de chuva volumosa chega ao estado a partir de amanhã. É isso mesmo. Conforme a Climatempo, o amanhecer de hoje já trouxe temperaturas baixas, né? Especialmente na campanha, no sul e na Serra Gaúcha. Na metade leste haverá maior presença de nebulosidade, mas sem chuva. Na fronteira oeste, nas missões e no noroeste, o céu fica limpo desde as primeiras horas. Há diferenças nas previsões entre as regiões se reflete principalmente nos termômetros, né? Variou de 3 até 25 graus hoje. E o que esperar de amanhã, né? Os últimos dias aí do mês de maio. Amanhã, sexta-feira, dia 29, a chuva deve retornar ao Rio Grande do Sul com acumulados significativos, tá? Vai chover bastante. Isso na maior parte das regiões, né? Há risco de trovoadas, rajadas de vento ocasionais. Porém, as máximas ainda estão elevadas, podendo chegar aos 26 graus amanhã. No sábado, dia 30, o tempo segue instável, né? Segue com chuva no norte, no nordeste, na Serra, Vales e na região metropolitana, com pancadas de chuva ao longo do dia. Na campanha, na fronteira oeste, o sol aparece entre nuvens e as temperaturas ficam amenas. Nessa quinta-feira, então, a região da Serra Gaúcha deve ser de sol predominantemente, né? Algumas nuvens. À noite, a nebulosidade começa a aumentar, mas ainda não deve chover. A mínima em Caxias do Sul foi de 8 graus e a máxima hoje de 17 ao longo do dia. Segundo a Climatempo, né? Segundo a Climatempo, então essa quinta-feira deve ser de sol aqui em Nova Prata. A previsão máxima era de 19 graus, é realmente o que a gente tem marcando agora, né? Nos termômetros aqui no centro da cidade.
Amanhã, sexta-feira, dia 29, deve ser de sol e muitas nuvens na parte da manhã. A chuva chega forte à tarde e à noite, né? A gente tem uma expectativa aí para a chuva começar, né, algum pouquinho aí ao meio-dia, mas mais intensamente a partir da metade da tarde, né? A partir das 15 horas da tarde de amanhã. A mínima da sexta-feira vai ser de 11 graus, máxima de 18 ao longo do dia. Sábado, mínima de 14, máxima de 20 graus. Na sexta-feira, a gente tem uma previsão de até uns 12 milímetros de chuva. No sábado, essa chuva é mais intensa, né? São esperados até 32 milímetros de chuva. Sol com algumas nuvens, chuva passageira, à noite muitas nuvens e com tempo firme. E o tempo firme a partir do domingo, dia 31, sol entre nuvens, mínima de 12, máxima de 20 graus. E a próxima semana, né? Deve começar com sol também, iniciando o mês de junho por aqui. 14 horas, 12 minutinhos, e você já sabe, né? 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E ó, tem convite pra hoje à noite também, tá? Hoje à noite, nessa quinta-feira, dia 28/5, a AMP, né, Associação dos Músicos Pratenses, promove um evento gratuito, aberto ao público. O renomado saxofonista Delico Ciotti, eternizado como integrante da banda do programa do Jô Soares, da Rede Globo, no SBT, sobe ao palco para uma apresentação imperdível aqui em Nova Prata. Acontece hoje no auditório do Centro Empresarial Vicente Paludo. E o melhor, gente, o acesso é gratuito, é isso mesmo, é uma oportunidade única para você aproveitar, você e sua família, né, junto com os amigos, aproveita essa oportunidade, é um show gratuito, isso que é o mais importante, né? Uma oportunidade para você prestigiar um grande nome da música brasileira em um espetáculo emocionante com participação do tecladista Jeff Sabá. Então acontece nessa quinta-feira, a partir das 19h30, no auditório do Centro Empresarial Vicente Paludo, entrada gratuita. Não perca essa oportunidade. Aproveita, aproveita mesmo, porque vale muito a pena, tá? E já sabe, né? Garante teu ingresso pro Vera Louca neste sábado em Nova Prata. Manda mensagem pra gente.

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2: 14:32.
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5: Quinto prêmio, número 7.746. 7746. 7.446. Quarto prêmio, número 6.952. 6952. 6.952. Terceiro prêmio, número 6.400. 6400. 6.400. Segundo prêmio, número 4.774. 4774. 4.744. Primeiro prêmio, número 7.990. 7990. 7.990.
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6: Horas 36 minutos, a programação da sua tarde. Fica ligadinho aqui na Rádio Prata Serra, aqui na 91.5. 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Por aqui a gente segue de informação. A Petrobras anuncia reajuste no preço da gasolina. A Petrobras anunciou hoje um reajuste de 0,48 centavos por litro no preço da gasolina vendida aos distribuidoras. A mudança entra em vigor a partir de amanhã. No entanto, o impacto efetivo será menor. Segundo a estatal, haverá um desconto de 0,44 centavos por litro por meio de uma subvenção econômica criada pelo governo federal para reduzir os efeitos do conflito no Oriente Médio sobre os combustíveis. Com isso, o preço médio da gasolina para as distribuidoras passará de R$ 2,57 para R$ 2,61 por litro, com uma alta residual de 0,04. Para o consumidor, o impacto estimado é de 0,03 por litro na gasolina vendida nos postos. A gasolina comercializada nas bombas, chamada gasolina C, é composta por 70% de gasolina A e 30% de etanol anidro. Segundo a Petrobras, a parcela da estatal no preço final ao consumidor passará de R$ 1,80 para R$ 1,83 por litro. Ainda de acordo com a empresa, o valor segue 27,6% abaixo do registrado em 31 de dezembro do ano de 2022. São 14 horas 40 minutinhos. Faltam 20 minutos para as 3 horas da tarde. 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Então fique ligado com a gente na nossa programação. Manda um abraço também pro nosso amigo Leno, tá ligado na programação da Rádio Prata Serra, diretamente de Caxias do Sul e ligado aqui na 91.5. Boa tarde!

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2: 15 horas e 17 minutos.
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12: São 15 horas, 21 minutinhos, a programação da sua tarde. Tá ligadinho aqui com a gente, viu? Rádio ligado na 91.5. 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Ronaldo que está sempre ligadinho aqui na programação da Rádio Prata. 15 horas 23 minutos. Por aqui a gente segue de música na nossa programação da Rádio Prata Serra. Legião Urbana por aqui. E você já sabe, né? 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Boa tarde.

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1: 15 horas e 32 minutos.
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11:37, a Prata é Pop no seu rádio. Eu sou Camila de Kepper, sigo com você por aqui até as 5 horas da tarde. A gente curte muita música, informação e tem sorteio sempre aqui na programação da Rádio Prata. E hoje também tem sorteio daqui a pouquinho, viu? 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Logo mais a gente vai fazer esse sorteio e vamos revelar quem vai ser a ganhadora, quem vai ser a sortuda que vai levar então esse passe livre pro Sushi no Grands. Fica ligado! 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Fique ligado na nossa programação. 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Logo mais a gente vai contar quem vai curtir esse showzaço neste sábado aqui em Nova Prata. E dica boa é dica compartilhada, né? Vamos falar mais uma vez por aqui que hoje à noite tem evento da AMP, da Associação de Músicos Pratenses, um evento aberto ao público. O renomado saxofonista Derico Ciotti, eternizado como integrante da banda do programa do Jô Soares, sobe ao palco para uma apresentação imperdível aqui em Nova Prata, no auditório do Centro Empresarial Vicêncio Paludo. E o melhor, gente, o acesso é gratuito, é isso mesmo, é grátis. É uma oportunidade única para você prestigiar um grande nome da nossa música brasileira e um espetáculo emocionante, e com participação também do tecladista Jeff Sabag. Então já sabe, é hoje à noite, em Nova Prata, a partir das 19h30 da noite, no auditório do Centro Empresarial Vicêncio Paludo. Não perca essa oportunidade gratuita para você curtir uma música boa de verdade. 15h41, por aqui a gente segue de música com eles, Vera Louca, eles que chegam em Nova Prata neste sábado. Música.

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4: Boa tarde, são exatamente 4 horas da tarde, está entrando no ar agora o seu correspondente Rádio Prata Serra, sempre com oferecimento de Oral Única, clínica de odontologia. A dificuldade da relação entre o governo e o presidente do Senado, Davi Alcolumbre, poderá influenciar na tramitação da proposta de emenda à Constituição, a PEC da escala 6x1. Mas parlamentares da base governista acreditam que o apelo popular em torno do tema e o placar expressivo na votação realizada na Câmara irão pressionar Alcolumbre a dar celeridade. Até agora, o presidente do Senado só garantiu a aliados que não imporá dificuldades à tramitação. A dúvida é se ele estará disposto a adotar a mesma postura do presidente da Câmara, Hugo Mota, que fez uma série de manobras regimentais para aprovação rápida do texto. O primeiro passo de tramitação no Senado será a análise da Comissão de Constituição e Justiça, CCJ, presidida por Otto Alencar, um dos principais aliados do governo. A comissão deve dar andamento rápido ao tema. A principal dúvida é quando Alcolumbre irá pautá-la em plenário e se ele vai apoiar os termos aprovados pelos deputados. Em outubro, 2/3 das cadeiras do Senado estarão em disputa. O interesse eleitoral, que moveu 472 dos 513 deputados a votarem a favor, inclusive aqueles que discursavam contra o projeto, também estará presente na decisão da maioria dos senadores. Contudo, como já se viu em votações recentes, o presidente do Senado tem ampla influência sobre a casa. Alcolumbre poderá trabalhar, por exemplo, por alguma alteração da proposta, como no tempo da tramitação para implementação das novas regras. Se isso ocorrer, o texto teria de se retornar para a nova análise dos deputados, criando dificuldades para ser viabilizado antes do recesso de julho. Quais são os próximos passos da PEC? O texto será lido no Senado e encaminhado à Comissão de Constituição e Justiça. A CCJ terá até 30 dias para apresentar o parecer. Depois de ser apresentado e votado o parecer, a proposta pode ir ao plenário. Antes da primeira votação, haverá 5 sessões deliberativas de discussão. Para ser aprovada, a PEC precisará de pelo menos 49 votos em 2 turnos. Se o Senado alterar o texto, ele volta para a Câmara dos Deputados. Se aprovar o mesmo texto, a PEC poderá ser promulgada pelo Congresso. Criminosos têm usado o nome do Desenrola Brasil, programa federal para renegociar dívidas bancárias, para aplicar golpes em usuários na internet. O fato foi identificado pela Kaspersky, empresa de cibersegurança. No golpe, um site falso, similar ao portal oficial do governo, busca enganar usuários a receber pagamentos via Pix. A página cobra supostas taxas e oferece descontos de até 96%. A situação fez o Ministério da Fazenda emitir um alerta de que criminosos criaram um site com identidade visual parecida com a do governo do estado, né, o gov.br, que é o portal da União. Para dar aparência de legitimidade à fraude, os criminosos desenvolveram um portal malicioso que simula fielmente o layout e a identidade visual dos sites do governo federal. A armadilha começa na página inicial, que exibe uma falsa notícia do Ministério da Fazenda, atraindo o usuário com a promessa tentadora de recuperar o acesso ao crédito em apenas 5 dias úteis. Além de anunciar descontos irreais de até 96% ou perdão total de juros e multas para dívidas de até R$5.000. Ao ser convidada a verificar sua elegibilidade, a vítima é induzida a digitar o seu CPF e nome completo, dando início à captura dos seus dados pessoais. Após essa etapa inicial, a plataforma falsa encena uma suposta busca por dívidas em aberto e direciona o cidadão para um chat automatizado, que imita com perfeição o ambiente de atendimento do gov.br. Durante a conversa simulada, a vítima é informada de que seu cadastro foi aprovado em um acordo de quitação com o banco escolhido gerado com sucesso. É nesse momento que o golpe financeiro se concretiza. Para validar a renegociação, o sistema exige o pagamento de uma taxa administrativa e de processamento eletrônico do valor de R$ 92,80, sobre a falsa justificativa de ser uma exigência obrigatória do Ministério da Fazenda. A cobrança não existe no programa verdadeiro e é feita exclusivamente via Pix, por meio de QR Code ou código, copia e cola. Ao realizar a transferência, o dinheiro é enviado para contas de laranjas, consumando a fraude, deixando a vítima sem o benefício e com os dados expostos. O modus operandi desse golpe explora a urgência e a promessa de soluções fáceis para problemas complexos, explica o pesquisador da Kaspersky, Fábio Azzolini. Segundo Luiz Gustavo Pinheiro Lopes, professor de tecnologia da informação do Senac Gravataí, a principal orientação para escapar do golpe é ter atenção ao domínio do site visitado. Isso serve para fraudes envolvendo o Novo Desenrola e outras que usam a tática de clonar ambientes digitais. Sites sinalizados como seguros, que usam o protocolo HTTPS, também são usados por estelionatários virtuais. O objetivo é dar credibilidade ao espaço digital. Por isso, ter o cadeado exibido no navegador não garante, né, que esse site seja legítimo. Ele diz o seguinte: é importante também ter cuidado com os subdomínios. Por exemplo, no endereço https://www.gov.br.negocia.com/login. O domínio é real e negocia.com e não gov.br. Outra tática é o uso de domínios com erros de digitação, que consiste em registros de endereços com erros ortográficos ou substituições de caracteres parecidos, né? Como Google, com zero no lugar do O. As extensões mais comuns usadas em negócios legítimos são .com e .com.br ou somente .br, no caso do governo federal. Por isso, é indispensável desconfiar de links que utilizem extensões incomuns para serviços conhecidos, como .xyz, .top, .click. O golpista tem centrais de golpes, espaços com uma estrutura robusta, equipada com computadores, telefones e um esquema articulado de sistemática hierárquico. Então, constantemente em busca de novas oportunidades de estelionato. É necessário que o cidadão esteja pronto e com pensamento de que pode haver golpe em qualquer situação. Por meio de nota, o Ministério da Fazenda disse não ter recebido denúncias formais do golpe envolvendo o Desenrola Brasil. Além disso, enviou esse posicionamento sobre o fato. O Ministério da Fazenda alerta que os interessados em negociar suas dívidas pelo novo Desenrola devem procurar diretamente os bancos onde as dívidas foram contraídas. Importante reforçar que as instituições financeiras não entram em contato com os clientes para oferecer a renegociação, seja por contato telefônico ou por mensagem. Caso isso aconteça, saiba, trata-se de uma tentativa de golpe. Como se proteger? Bom, para renegociar suas dívidas, busque a sua agência bancária ou acesse os canais oficiais do seu banco, onde a dívida foi contraída. As instituições financeiras não farão contato por telefone, WhatsApp ou SMS, tá? Isso é golpe. E atenção absoluta a esses sites, né? Fuja de links desconhecidos e não pague nenhuma taxa. O programa é 100% gratuito. O governo federal não cobra absolutamente nada para sua participação na iniciativa. E a Polícia Civil prendeu em flagrante, nesta quinta-feira, dia 28, um homem de 42 anos por armazenamento de arquivos de abuso sexual infanto-juvenil, lá no bairro Menino Deus, em Porto Alegre. O nome dele não foi divulgado. A prisão ocorreu durante o cumprimento de mandado de busca e apreensão em uma investigação sobre crimes relacionados à pedofilia. Após os procedimentos legais, incluindo o registro do flagrante, o homem foi encaminhado ao sistema prisional. As investigações foram conduzidas pelo Núcleo de Operações Cibernéticas do DECA, responsável pela busca e identificação de suspeitos. Mucchiaro reiterou a importância das denúncias que podem ser feitas também de forma anônima. O delegado destacou que a ação de hoje integra uma série de iniciativas da Polícia Civil Gaúcha durante o Maio Laranja, que é uma campanha nacional de conscientização e enfrentamento ao abuso e à exploração sexual de crianças e adolescentes. São 16 horas, 9 minutinhos. Você está ouvindo agora o nosso correspondente Rádio Prata Serra, sempre com oferecimento de Oral Unique, Clínica de Odontologia. E o prefeito de Liberato Salzano, Gilson De Carli, servidores e empresários ligados à prefeitura do município foram alvos de uma operação do Ministério Público na manhã de hoje. A ofensiva investiga suspeitas de fraude em licitações, corrupção e desvio de recursos públicos. A Operação Pedra Lascada cumpriu mandados de busca e apreensão na sede da Prefeitura e na Secretaria Municipal de Obras. Também foram fiscalizadas residências de investigados e empresas em Cerro Grande e Taquaruçu do Sul. Foram apreendidos documentos e equipamentos eletrônicos. Os investigados são suspeitos de participação em negociações e contratos considerados irregulares. O Ministério Público apura possíveis crimes de delitos licitatórios, corrupção ativa e passiva, falsidade ideológica e desvio de dinheiro público. Além das buscas, empresários investigados foram alvo de medidas cautelares que proíbem a realização de atividades econômicas e financeiras com o poder público. Também houve a suspensão de contratos em andamento com o município de Liberato Salzano. Em nota, o prefeito afirmou que coloca à disposição de que meus bens, contas bancárias e demais ativos patrimoniais sejam investigados para comprovar que nunca houve enriquecimento ilícito ou corrupção pela minha parte. O Ministério Público não deu detalhes sobre como aconteceriam as irregularidades ou sobre qual seria o montante dos possíveis valores desviados. E pela primeira vez, o Rio Grande do Sul obteve o Registro de Identificação Geográfica, o IG, para a erva mate. Essa certificação foi concedida a Machadinho, lá no Norte Gaúcho. Nessa quinta-feira, durante a abertura da colheita da erva mate, o município lançou um novo produto com o selo da certificação. A área conhecida pela IG incluiu 10 municípios da região, que é um dos polos ervateiros do estado. São cerca de 520 produtores, com produtividade média em torno de 1.000 arrobas por hectare. Os aspectos únicos da procedência dos ervais da região foram determinantes para esse reconhecimento. A presença histórica da erva mate, a relação econômica do cultivo com a ocupação da área, ajudam a explicar essa conquista. O extensionista rural de Emater, Ivandro Barreto de Melo, disse o seguinte: a região de Machadinho é caracterizada historicamente pela presença da erva mate desde os tempos primitivos. A erva mate na região foi o primeiro produto econômico utilizado pelos colonizadores quando aqui chegaram no século XX. Parte significativa da matéria-prima vem de uma cultivar registrada no Ministério da Agricultura, a Cambona 4, que apresenta características específicas de sabor. O que é essa identificação geográfica, né? Trata-se então de um registro de propriedade intelectual concedido pelo Instituto Nacional da Propriedade Industrial, INPI, ligado ao Ministério da Agricultura. Esse selo identifica produtos ou serviços cujas qualidades e características únicas são essenciais e exclusivamente atribuídas à sua origem geográfica, né? Aquela região em específico, ao seu meio natural, ao modo de fazer tradicional daquela região, né? Então, com a certificação, os produtores feitos na região passam a contar com um selo que comprova a origem, identidade, características, sabor da erva mate. A expectativa é que a IG fortaleça, então, a competitividade e gere novas oportunidades de mercado. No interior de Machadinho, o produtor Adroaldo Brandão cultiva 7 hectares de erva mate e vê a novidade com otimismo. Para ele, a certificação garante ainda maior organização e rigor técnico. Ele diz o seguinte: tu vai ter que se cadastrar e ver que tipo vai fazer de adubação para ter esse selo. Se tu não fizer bem certinho, não pode se credenciar. Tem que estar adequado. Acho que é um grande prazo. Para obter o selo de identificação geográfica, a matéria-prima precisa atender a critérios técnicos definidos, como área georreferenciada e adoção de boas práticas da produção. Atualmente, cerca de 18 produtores da região estão então habilitados a utilizar esse selo. E quando começa o inverno desse ano? Esse inverno de 2026 terá início no dia 21 de junho, às 5 horas e 25 minutos da manhã, no horário de Brasília. A estação se estende até o dia 22 de setembro, quando dará lugar, então, à primavera. No Hemisfério Sul, onde está localizado o Brasil, o inverno sempre começa entre os dias 20 e 21 de junho, marcando o fim do outono. A data marca o chamado solstício de inverno, fenômeno astronômico que faz com que o Hemisfério Sul receba menor incidência de sol. O fenômeno ocorre porque o eixo da Terra está inclinado em relação ao seu plano orbital, fazendo com que a luz solar incida de forma desigual sobre os hemisférios ao longo do ano. No inverno, o Hemisfério Sul recebe menos luz solar, causando queda nas temperaturas e aumento do frio. Quais são as características desse inverno, né? Variam de acordo com a região: baixas temperaturas, noites mais longas, dias mais curtos, fenômenos meteorológicos, né? Comum ocorrência de geada, chuva, nevoeiro, em alguns lugares até mesmo neve. E a baixa umidade, né? A umidade do ar tende a diminuir, aumentando a probabilidade também de doenças respiratórias, né? Por isso que a gente diz que é importante beber muito líquido no inverno, né? Muita água. Além do inverno, as próximas duas estações do ano também já têm data e horário para começar no Brasil. A primavera, dia 22 de setembro, às 21 horas e 5 minutos. E o próximo verão, então, no dia 21 de dezembro, às 18 horas e 50 minutos, né? Tem gente que tá ansioso já pelo verão, né? São 16 horas 15 minutinhos. Você curtiu até agora nosso correspondente Rádio Prata Serra, sempre com oferecimento de Oral Unique, Clínica de Odontologia. 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Para você, uma ótima tarde.
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9: 16 horas. E 16 minutos.
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4: São 16 horas, 21 minutinhos. Esse é o nosso programa da tarde. A Prata é Pop por aqui. 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Grandes, e o melhor de graça, né, a Rádio Prata te leva pra curtir um sushi gratuito lá no Grandes, e se você não ganhou, entre em contato lá com eles, diz que você ouviu o anúncio aqui na Rádio 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E a vencedora de hoje é a Gleice, Gleice Passaia. Isso aí, Gleice, parabéns então, né? Ela que curtiu, comentou ali no nosso post no Instagram da Rádio Prata. Toda semana, toda quinta tem sorteio e você pode ser a próxima sortuda. Parabéns, Gleice, aproveita muito! 16 horas 23 minutinhos. Por aqui a gente segue de música na nossa programação da Rádio Prata Serra da 91.5.

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7: A Prata é Pop. A programação da sua tarde é por aqui. Muito boa tarde, muito boa tarde. São 16 horas 38 minutos. Nesse momento, em Nova Prata, faz 19 graus por aqui. 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E lembrando da dica para essa noite. Não sabe o que fazer ainda na quinta-feira à noite? Hoje tem um show especial, um evento aberto ao público da AMP, da Associação de Músicos Pratenses. O renomado saxofonista Derico Ciotti, eternizado como integrante da banda do programa do Jô, ele sobe ao palco para uma apresentação imperdível aqui em Nova Prata, no auditório do Centro Empresarial Vicente Paludo. E o melhor, gente, o melhor é de graça, evento gratuito para a comunidade. É uma oportunidade única para que você prestigie um grande nome da música brasileira em um espetáculo emocionante aqui em Nova Prata. Olha só que bom! E a participação do tecladista ainda Jeff Sabag. Então aproveite essa oportunidade, você que é de Nova Prata, da região, prestigie esse evento gratuito, né, com o saxofonista então, que vai estar aqui em Nova Prata, o Derico Ciotti, a partir das 7h30 da noite, no auditório do Centro Empresarial Vicêncio Paludo. Essa é para você aproveitar, né? Então, fica aí na nossa dica, né? A dica aqui da Rádio Prata, para você curtir, então, nessa quinta-feira à noite.

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1: São 16 horas, 49 minutinhos, faltam apenas 11 minutinhos para 5 horas da tarde. Daqui a pouquinho vem chegando o Percy com Roda de Chimarrão aqui na programação da Rádio Prata Serra da 91.5. Por aqui eu vou encerrando minha participação ao vivo nessa quinta-feira, agradecendo os nossos apoiadores da Prata é Pop, Rede de Postos Sander, Adil Telecom, Move Art Cinemas, Padaria e Confeitaria Zanotto, Loja Natural, a loja do Ronaldo, Agropremium Agropecuária, Prata Tintas e com a gente também JR Bombardelli. Nesse momento, 16h49, 18 graus em Nova Prata. Por aqui eu vou me despedindo de você, desejando para você um ótimo final de tarde, uma ótima quinta-feira à noite. Curta muito, fique bem. A gente tem um encontro marcado amanhã, a partir da 1h30, aqui na Rádio Prata Serra, aqui no A Prata é Pop. Grande abraço, até mais. Tchau, tchau.

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9: Boa tarde, amigo velho, estamos de volta, 17:02, Viva Farma Farmácias, ter empréstimos, loja Gente Nossa, Funerária Dec Giovanni, Empório de Confecções, H-Farma e também conosco Gente Miúda, morando no coração de Nova Prata. Mas que tal, né, tchê? 28 hoje já, temperatura, meus amigos, aqui no centro da cidade, para você que está ligado, está na casa aí, dos 14 graus, 15 graus, a temperatura média na cidade. Estamos de volta para trazer o nosso Tranco do Rio Grande até às 19 horas, até às 18, a primeira hora, oração da Ave Maria. Hoje, 18:30, tem o resultado da loteria. É isso, Percezinho? E 19 horas a gente fecha as porteiras de mais um Roda de Chimarrão. Que bom você ligado conosco na sua cidade, na sua empresa, né? Pessoal aí da Fibra Sinos, muito obrigado pelo carinho, muito obrigado pela audiência, grande abração, meus amigos aí da família Sense, obrigado aí de coração. E a todos aí que estão nos acompanhando, tanto na cidade como no interior, nas dezenas de municípios da nossa grande Nova Prata, fica aqui o nosso abraço, nosso carinho e o nosso quebra-costela do tamanho do Rio Grande. Tá certo, Agenor Lovisão? Grande abraço para o Agenor Lovisão lá no bairro Basalto. Tá ligado, homem. 17h03. Vamos começando com quem, Percizinho? Para você que está nos ouvindo. Luiz Marenco, tá certo, Luiz Marenco, a cavalo. E de bota e bombacha, José Cláudio Machado, é isso? Mas então, delegado!

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3: Muito bem, amigo velho, confira comigo a hora certinha. Agora são 17 horas e 19 minutos. 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Sabe quem está nos ouvindo, Percizinho? O Agenor Luvisão está lá na linha Garibaldi, está juntamente com a mama, a sua mamãe lá, a dona Anoi Ondina, Julita Luvisão. A dona Ondina Julita Luvisão. Só que ele me disse uma coisa, ele disse, quando era guri aqui, eu lavrava com os bois. Tu já viu lavrar com os bois, Brasilinho? Eu lavrava com o arado lá em Vista Alegre do Prata. É os bois que puxava, né? Mas o Luvisão era diferente. Era diferente, lavrava com os bois. Brincadeira, Luiz. Ai, ai. Agenor Luvisão, abraço Agenor, um abraço a dona Ondina, Julita Luvisão, lá na linha Garibaldi, bem pertinho da igreja, lá, tem coisa boa, né? Terra boa lá, uma barbaridade, né, tchê? Vou te contar, nós temos aí várias famílias que nos acompanham, a família das Boito, lá nós temos a família Polezelo, família de Conto, lá tem umas dúzia de família de Conto. Tem o Barica, tem o Guerino, tem a turma aí toda, né, tia? Então, nosso abraço muito forte aí, gente boa, só gente boa aí, né, tia? Certo, Agenor? Muito obrigado aí pela companhia. Logo mais sai a sua marca aí, mas vamos trazendo duas bonitas aí, sensacional. São 17h21, aí pra dona Ondina, pro seu Agenor, tá chegando o Grupo Carcanja.

0: 17h33.
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Muito bem, meus amigos, olha a hora certinha para você que está nos ouvindo. Agora são 17h40, 17h40. O Zílio, Gilmar Zílio, que me passou uma mensagem, só que está baixa que não se ouve quase. Vou ver se eu vou conseguir copiar alguma coisa aqui. 17h40, 17h40, né? É, turma. Vamos seguindo aí com o programa Roda de Chimarrão. No próximo intervalo eu vou falar, tá, Gilmar? Só que eu vou ter que estar ouvindo aqui com o fone porque não se ouve. Tá muito baixa a gravação, certo? Vamos trazendo quem, Percizinho? Deixa eu ver aqui como é que tá aqui a nossa pedida musical. É o César. É o último bloco? Não, deve ter mais. Hã? Ah, o penúltimo. É de Cachotado. Vem aí a presença do César Oliveira e Rogério Melo. Na próximo intervalo nós vamos... Então, atender o Gilmar Zilli, que está lá no André da Rocha, nos ouvindo. Tá certo, guri? 17h41, simbora!

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Vamos lá, Gaúcho Velho, e a hora certinha, agora são 17 horas e 49 minutos, temos a oração da Ave Maria, e temos um pedido, hein, do Gilmar Zilli, que está lá no André da Rocha, nos ouvindo, está lá e está parabenizando a Inês Criveleto Batistello, que está de aniversário, juntamente com a Inês Criveleto Batistello, está de aniversário a neta Manu, que é a Maria Luísa Rigon Batistello. E também está indo um abraço lá para o Júlio Batistello, que trabalha lá na Stockmann, tá? Muito obrigado. Para os cunhados, para os parentes, e quem oferece, calcula quem. O tio Gilmar Zilli, o mais faceiro da turma, né? O mais folgado da turma. Hein? Um abraço para o tio Gilmar Zilli, um abraço para a neta Manu, Maria Luísa Rigon Batistello, para o Júlio, para a turma toda lá da Stockmann, que sempre nos acompanha, antes da Ave Maria, depois da Ave Maria, né? E para Inês Criveleto Batistello, que hoje está completando mais um ano de vida. Tá certo? Feito o carreto, então, dado o registro aí. Valeu, gurizada! Um grande abraço! São 17h50. Quem é que está chegando aí, Percizinho? 17h50, vou dar uma olhada aqui. Cristiano Fantinel, vem aí, de Campo e Pecuária. E depois, Leonel Gomes, de Mano Companheiro.

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1: 17 horas e 57 minutos.
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No entardecer deste dia de quinta-feira, quando os ponteiros do relógio apontam para o infinito, nós nos encontramos, amigos ouvintes da Rádio Prata, para este momento de prece e gratidão a Deus por meio de Maria. E queremos rezar hoje com a temática do trabalho. O trabalho dignifica a vida do ser humano e nos ajuda a realizar nossos sonhos, nossos projetos e realizações. Que hoje possamos agradecer a Deus pela nossa vida, pelo nosso trabalho, pela nossa profissão, pelo sustento de nossa família, pois por meio do trabalho, o pão de cada dia chega em nossas mesas, em nossos lares. Queremos pedir forças para vencer os desafios que surgem no caminho, com fé, esperança e alegria. E juntos rezemos. O anjo do Senhor anunciou a Maria, e ela concebeu pela ação do Espírito Santo. Eis aqui a serva do Senhor, faça-se em mim segundo a vossa palavra. E o Verbo divino se fez humano e habitou entre nós. Ave Maria, cheia de graça, o Senhor é convosco. Bendita sois vós entre as mulheres, e bendito é o fruto do vosso ventre, Jesus. Santa Maria, Mãe de Deus, rogai por nós, pecadores, agora e na hora de nossa morte. Amém. Rogai por nós, Santa Mãe de Deus, para que sejamos dignos das promessas de Cristo. Oremos. Derramai, ó Deus, a vossa graça em nossos corações, para que, conhecendo pela mensagem do anjo a encarnação do vosso Filho, cheguemos por sua paixão e cruz à glória da ressurreição. Por Cristo nosso Senhor. Amém. Glória ao Pai, ao Filho e ao Espírito Santo, como era no princípio, agora e sempre. Amém. E sobre todos os ouvintes da Rádio Prata, a bênção de Deus que é Pai, Filho e Espírito Santo. Amém.

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2: Muito bem, amigo velho, confira comigo a hora certinha. Agora são 18 horas e 6 minutinhos, 18:06. Programa Roda de Chimarrão, na sua segunda parte, que nós estamos colocando no seu rádio, né? A sua segunda hora do programa Roda de Chimarrão, sempre levando a música nativista, a música campeira do nosso pago, da nossa pampa gaúcha, né? Para os lares e ares de toda a nossa grande Nova Prata. Muito obrigado aí pela audiência. 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Certinho? Valeu, gurizada. 18 horas e 7 minutos, horário oficial do nosso país. Vamos chegando com mais duas marcas para a Indiada Buena aí que está nos acompanhando. Vem de compadre, o Grupo Carqueja. Depois, desde hoje, Luiz Carlos Borges.

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Beleza, meus amigos? Olha a hora certinha para você que está ligado. Agora são 18h22, 18 horas e 22 minutos. Esse é o seu programa Roda de Chimarrão. Está de aniversário a dona Inês Criveleto Batistel e também a sua neta Manu, a Maria Luísa Rigão Batistel. E o tio, então, Gilmar Zilli, está oferecendo aí a próxima música e homenagem às aniversariantes, a Inês Criveleto Batistel, dona Inês Criveleto Batistel, e a neta Manu, a Maria Luísa Rigon Batistel. Um abraço aí do tio Gilmar Zilli. 18 horas e 23 minutos, 18 e 23, Marenco está chegando com a volta de uma tropiada. Depois César Oliveira, em seguida Marcelo Oliveira.

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1: 18:29.
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4: Olha o quinto prêmio, 1.287.1287. Quarto prêmio, 1.074.1074. Terceiro prêmio, 6.025.6025. Segundo prêmio, 7.136.7136. E o primeiro prêmio, 1.200.1200. 1.200, o primeiro prêmio.
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8: Muito bem, amigo velho, confira comigo a hora certinha. Agora são 18 horas e 35 minutos, 18:35. 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Do carinho de vocês para com a gente também, né? Muito obrigado aí pela companhia. Um abraço para o Luvisão mais uma vez que está nos ouvindo, né? Está nos ouvindo lá na linha Garibaldi, está ligado, obrigado aí pela companhia, obrigado pelo carinho. Tá certo, seu Luvisão? Um abração aí muito forte a toda a família, todos os amigos, a mãe do nosso Luvisão, né? Do Agenor Luvisão, está ligado lá na linha Garibaldi, certo? Então a vocês aí o nosso abraço, nosso muito obrigado pela companhia, pelo carinho, é, sempre nos ouvindo, sempre nos acompanhando. Isso é muito bom, né? Muito bom. Especial de primeira qualidade. Tá dando o volume no rádio aí para ouvir umas marcas, né? Para ouvir umas marcas. É isso, Precisinho. Vamos trazendo, deixa eu ver quem é que nós vamos trazendo agora. Quem é que vamos trazer, Precisinho? É. Me diga aí, me fale aí. Leonel Gomes, muito bem, então vai lá, Leonel Gomes, para a gurizada que está ligada lá no bairro Basalto também, é o Polaquinho aí, obrigado aí pela companhia. Valeu, gente boa, são 18h37.

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9: Muito bem, meus amigos, e a hora certinha, agora são 18:49. Um abraço pro Palito, né? Também tá ligado, Mauro Mione, sempre ligado com a programação da Prata. Beleza? Estamos aí, chegando no finalzinho do programa. Quero mandar mais uma vez o Aluzito lá para o Agenor Luvisão, está na linha Garibaldi, juntamente com a Undina Julita Luvisão, nos ouvindo lá, toda a turma da Garibaldi. Aquele abraço, quebra-costela, do tamanho do Rio Grande do Sul. Gente boa, uma barbaridade, né? E a todos aqui da cidade, do interior, Dorval da Cruz, muito obrigado pelo carinho, muito obrigado pela audiência, tá certo? O seu Ivo, a dona Iracema Grisa também estão nos acompanhando, seu Pasolini aí no gramado, gente que estão nos acompanhando ali na Santa Catarina, os amigos lá da Encruzilhada, lá na Curva Torta também, Três Mártires, como é que tá? Tudo certinho, tudo beleza aí, grande abraço aí, Oneri, todas as tardes aí está nos ouvindo, e também a turma que nos acompanha lá na linha Aimoré. Obrigado aí pela companhia, certo? Muitos amigos aí que nos acompanham lá. Aí no Retiro também, o Rocker Roncato, todas as tardes aí está com o Radito ligado e acompanhando a programação da Prata, certo? E deixa eu ver, que nós tinha mais o seu Antônio Secanho, o Antônio Secanho está nos ouvindo também. Obrigado pela companhia. Valeu, seu Antônio. Um grande abração aí. E o Souza, na Fazenda Pratinha, né, Precisinho? Souza está ligado conosco. Muito obrigado. E o Roberto Moraes chegou para agora por aí, né, tia? Chiru velho. Tudo certo? Beleza? Tranquilo. 18 horas e 51 minutos, 18h51. Vamos trazendo o Luiz Carlos Borges, Coração de Gaiteiro. Logo em seguida, Luiz Marenco, Cova de Touro e Cotidiano, Nilton Ferreira. Olha a hora certinha, 18h51. Amanhã, 5 da manhã, estaremos de volta. Obrigado pelo carinho, tenham todos uma boa noite. Um grande abraço!
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1: 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As notícias do governo federal que movimentaram o país no dia de hoje.
2: Boa noite.
0: Boa noite para você que nos acompanha em todo o país.
2: Quinta-feira, 28 de maio de 2026.
0: Vamos ao destaque do dia. Emprego.
2: Brasil tem o menor desemprego para o trimestre encerrado em abril desde 2012.
0: Em abril foram geradas mais de 85 mil novas vagas de trabalho formais. Luana Karen.
3: O Brasil encerrou abril com mais de 47 milhões e 800 mil empregos com carteira assinada.
2: E ainda, presidente Lula sanciona projeto que cria a Universidade Federal Indígena.
0: Será a primeira instituição de ensino superior do país voltada aos povos originários.
4: Aos poucos a gente vai ensinando o mundo a compreender que é possível, de forma civilizada, a gente garantindo a todos aqueles que habitam o planeta a ter os seus direitos.
2: Você vai ouvir também combate ao crime organizado.
0: Nova operação avança na asfixia financeira e no fim das fraudes no setor de combustíveis.
2: Ação também impede que gasolina adulterada seja repassada aos consumidores.
0: Na apresentação da Voz do Brasil hoje, Mariana Jungmann e Luciano Seixas.
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0: O emprego no Brasil continua em crescimento.
2: No mês de abril, foram criados quase 86 mil postos de trabalho com carteira assinada.
0: E a taxa de desocupação no país é a menor desde 2012.
3: Em abril, a atendente Willy da Silva conseguiu uma posição em um restaurante no centro de Brasília. Ela estava desempregada há 6 meses e buscava uma oportunidade de trabalho que permitisse que ela tivesse mais tempo com os filhos.
5: Porque eu curto muito as crianças agora, né? Final de semana eu estou em casa com eles, é feriado, eu não trabalho. É uma coisa garantida, né? Ter um emprego fechado. Com a carteira assinada e tudo, eu vou ter todos os meus direitos, um dia eu sair e tudo mais.
3: Assim como o Willy, milhares de brasileiros conseguiram um emprego no país este ano. Cenário captado pela Pesquisa Nacional por Amostra de Domicílios. De acordo com a PNAD Contínua, a taxa de desocupação no trimestre encerrado em abril foi de 5,8%, o menor nível da série histórica iniciada em 2012 para o período. No mesmo trimestre do ano passado, o percentual de pessoas procurando emprego no Brasil estava em 6,6%. A taxa de desocupação calculada pelo IBGE inclui apenas pessoas desempregadas que estão disponíveis para trabalhar e tentando encontrar uma posição. A coordenadora de pesquisa por amostra de domicílios do IBGE, Adriana Beringui, comentou o resultado.
6: O nível da ocupação segue em patamares elevados, né, mostrando que a capacidade de geração de trabalho e renda no mercado brasileiro segue de forma sustentada.
3: Outro dado que mostra o bom momento por que passa o mercado de trabalho no Brasil é o Cadastro Geral de Empregados e Desempregados, o CAGED, que mede a quantidade de trabalhadores com carteira assinada. Segundo o CAGED, em abril, foram criados no país 85.888 empregos formais. 3 dos 5 grupos da atividade econômica monitorados tiveram saldo positivo: serviços, construção e indústria. Já entre as unidades da federação, 24 das 27 criaram empregos em abril, com destaque para São Paulo, Rio de Janeiro e Minas Gerais. O ministro do Trabalho e Emprego, Luiz Marinho, destacou que o país deve continuar gerando empregos formais.
7: O potencial da economia brasileira é de crescimento. Ele vai continuar crescendo, portanto, creio que nós teremos mais de 1 milhão de empregos gerados como positivo esse ano.
3: De acordo com o CAGED, o Brasil encerrou abril com mais de 47 milhões e 800 mil empregos com carteira assinada. O salário médio de admissão em abril foi de R$ 2.386,56. Reportagem Luana Karen.
2: Em suas redes sociais, o presidente Lula destacou a aprovação na Câmara dos Deputados do fim da escala de trabalho 6x1, sem redução de salário.
0: Segundo ele, as 2 folgas semanais significam mais tempo para estudar, se divertir, cuidar da saúde e ver os filhos crescerem.
2: Hoje, o presidente comemorou a aprovação durante encontro com a presidente do Suriname e disse que é uma conquista da sociedade brasileira.
4: Quem sabe um dia a gente consiga fazer com que as pessoas trabalhem o suficiente para sobreviver, o suficiente para enriquecer a economia brasileira, mas o suficiente para que eles possam ser felizes no mundo do trabalho.
0: Durante o programa Bom Dia Ministro, produzido pela Empresa Brasil de Comunicação, Paulo Pereira, do empreendedorismo, da microempresa e da empresa de pequeno porte, comentou o impacto sobre as mulheres.
8: Vou pegar um exemplo, as trabalhadoras domésticas, né, que vão ser muito afetadas pela escala 6x1. Nós temos 1,5 milhão de trabalhadoras domésticas. A mulher trabalha 6 dias, chega em casa, vai fazer o quê? Trabalhar, cuidar dos filhos, cuidar da família. Então, o impacto sobre as mulheres, sobre os setores menos escolarizados, sobre os setores de menor renda é muito grande para que essas pessoas possam ter uma vida melhor, cuidar melhor das suas famílias e, como eu estava dizendo, estudar mais, empreender mais. É importante ressaltar isso. O impacto econômico vai ser bom para muitos segmentos. E aqueles segmentos que podem ter um impacto diferente, nós vamos cuidar, nós vamos achar soluções.
2: A proposta do fim da escala 6x1 segue agora para avaliação do Senado Federal.
0: Passo inédito para o futuro dos povos indígenas no Brasil.
2: O presidente Lula sancionou agora há pouco a lei que cria a Universidade Federal Indígena, a primeira do país.
0: Com sede em Brasília, a nova universidade terá camping em diferentes regiões e vai oferecer cursos de graduação e pós-graduação.
9: Prevista para entrar em atividade no próximo ano, a UNIND, Universidade Federal Indígena, será destinada a valorizar os saberes dos povos originários e práticas ancestrais. O ministro dos Povos Indígenas, Eloy Terena, é formado em Direito e diz que a Universidade Federal é um sonho de lideranças indígenas visionárias. Ele relata que a iniciativa será o maior investimento na escolarização dos povos indígenas.
10: A universidade será composta por indígenas em seus quadros e irá retratar essa pluridiversidade étnica que é o nosso país.
9: A Universidade Federal Indígena atenderá inicialmente 2.800 estudantes. A sede será em Brasília, mas unidades descentralizadas serão construídas em outras regiões do Brasil de acordo com a demanda e concentração dos povos indígenas. O ensino será voltado para a formação nos níveis de graduação e pós-graduação. Os cursos terão ênfase em gestão ambiental e territorial, políticas públicas, sustentabilidade socioambiental, línguas indígenas, saúde, direito, agroecologia, engenharias e tecnologias e formação de professores. Para o presidente Lula, o Brasil não pode abrir mão dos saberes milenares dos indígenas.
4: Aos poucos a gente vai ensinando o mundo a compreender que é possível, de forma civilizada, a gente garantindo a todos aqueles que habitam o planeta a ter os seus direitos. E a gente não pode prescindir do conhecimento milenar que os povos indígenas acumularam ao longo de tanto tempo nesse país e no mundo. Cabe agora ao Estado brasileiro pegar o prédio, prepará-lo para que a gente possa, no menor prazo de tempo, fazer uma festa com os novos alunos que vão entrar.
9: A UNIND vai contribuir para a formação de profissionais especializados em educação intercultural e garantir a preservação das 274 línguas faladas pelos 305 povos indígenas do Brasil. Reportagem Graziele Bezerra.
0: O presidente Lula recebeu hoje a presidente do Suriname, Jennifer Gerling Simons.
2: No encontro, os dois líderes assinaram acordos de cooperação e se comprometeram a estreitar laços entre os países.
11: Durante visita oficial, a presidente do Suriname, Jennifer Gerling Simons, chegou ao Brasil acompanhada de mais 5 ministros. Durante encontro com o presidente Lula, os líderes assinaram 13 acordos de cooperação em áreas como defesa, segurança pública, comércio, energia e proteção da Amazônia. O Suriname vive um momento de crescimento econômico após a descoberta de grandes reservas de petróleo e gás natural. Lula afirmou que o Brasil quer ampliar ainda mais o comércio bilateral. Mesmo com um crescimento de 25% desde 2023, o presidente afirmou que ainda existe potencial para esse aumento.
4: Como vocês agora vão se transformar em grandes produtores de petróleo, a Petrobras pode trabalhar com vocês, aí a gente vai poder equilibrar a balança comercial, porque nós vamos importar um pouco de petróleo de vocês para compensar a nossa colaboração com o Suriname.
11: Na área ambiental, os dois países pretendem ampliar ações conjuntas de combate ao desmatamento e ao crime organizado na Amazônia, como afirmou o presidente Lula.
4: Estamos unindo esforços regionais no enfrentamento ao narcotráfico, ao tráfico de drogas, pessoas e armas de fogo. O novo acordo com a Polícia Federal vai ampliar nossa cooperação no combate a ilícitos transnacionais, com destaque aos crimes ambientais e de mineração.
11: Os governos também assinaram acordos para ampliar as conexões aéreas e marítimas entre os dois países e avançar no chamado Anel das Guianas, projeto de integração regional que liga o norte do Brasil aos países vizinhos da região amazônica. Reportagem Raquel Mariano.
0: Quase 60 mandados de busca e apreensão foram cumpridos hoje na Operação Fluxo Oculto.
2: A ação conjunta entre o governo do Brasil e estados tem como objetivo desmantelar fraudes e lavagem de dinheiro no setor de combustíveis.
12: Nesta nova fase da Operação Carbono Oculto, foram cumpridos 59 mandados de busca e apreensão em 5 estados: São Paulo, Paraná, Mato Grosso do Sul, Minas Gerais e Rio de Janeiro. A ação, batizada de Fluxo Oculto, contou com a participação de órgãos federais e estaduais. O alvo é um esquema criminoso no setor de combustíveis, envolvendo fraudes, sonegação e lavagem de dinheiro. As investigações identificaram 6 novas fintechs, empresas voltadas para serviços financeiros digitais, que, na verdade, operavam como bancos paralelos das organizações criminosas. O ministro da Fazenda, Dario Durigan, destacou a grande movimentação financeira das fintechs no esquema.
13: Uma movimentação total de R$ 26 bilhões em 6 fintechs nos últimos anos, o que acende o sinal de alerta dos órgãos de inteligência, que a gente espera avançar no combate ao crime organizado, da maneira que encorpa, da maneira inteligente, que é fazendo asfixia financeira.
12: Em outra frente de atuação, os agentes cumpriram mandados contra empresas e pessoas que atuavam na adulteração de combustíveis. Somente com um esquema que utilizava nafta petroquímica, os prejuízos aos cofres públicos atingem a marca de R$ 200 milhões em 2 anos. De acordo com o diretor da Agência Nacional do Petróleo, Gás Natural e Biocombustíveis, Júlio Nishida, a operação vai impedir que milhões de litros de gasolina adulterada sejam repassados aos consumidores.
14: A Agência Nacional do Petróleo, em etapas anteriores, interditou e apreendeu pouco mais de 2,5 milhões de litros de gasolina adulterada com essa nafta, e com o trabalho de hoje, a gente impede de outro quantitativo igualmente danoso chegar ao consumidor, chegar à sociedade, em fraudes que envolvem qualidade, dano ao consumidor, dano ao erário, lavagem de dinheiro e vários outros danos à sociedade.
12: Participam da Operação Fluxo Oculto 135 servidores da Receita Federal, além de dezenas de servidores dos órgãos parceiros. Com locução de Graziela Mendonça, reportagem Gabriela Noronha.
0: Em 2015, com o rompimento da barragem do Fundão em Mariana, Minas Gerais, despejou-se resíduos tóxicos e lama no Rio Doce, contaminando a água em Minas Gerais e no Espírito Santo.
2: Desde então, a água do rio vem sendo monitorada. Inicialmente, esse trabalho era feito pela Fundação Renova, que foi extinta em 2024.
0: Agora, com o novo acordo do Rio Doce, o monitoramento passa a ser feito pela FUNASA, a Fundação Nacional de Saúde, ligada ao Ministério da Saúde.
2: Esse mês, a FUNASA começou a segunda etapa de verificação e testagem da qualidade da água em 173 pontos dos dois estados.
0: Mais cedo, nós conversamos com Lenildo Moraes, presidente da Fundação, sobre esse trabalho e também sobre a segurança hídrica proporcionada pelo programa Cisternas, na região do semiárido brasileiro. Acompanhe.
2: Presidente Lenildo Moraes, um prazer ter o senhor com a gente aqui na Voz do Brasil. Vamos começar falando do trabalho que a FUNASA vem desempenhando no monitoramento da qualidade da água do Rio Doce. Isso é necessário ainda por causa das consequências do rompimento da barragem do Fundão em Minas Gerais em 2015. Como é que é feito e onde é feito esse monitoramento?
15: Boa noite a todos os ouvintes da Voz do Brasil. Boa noite, Mariana. Boa noite, Luciano Seixas. Olha, a Operação FUNASA presente no Rio Doce começou com três frentes simultâneas, né? De monitoramento da qualidade da água em 32 municípios de Minas Gerais e do Espírito Santo. A operação começou com 173 pontos de monitoramento ao longo da bacia do Rio Doce. É importante dizer que a primeira frente foi no município de Mariana e no Vale do Aço. A segunda percorreu cidades do meio do Rio Doce e da divisa entre Minas Gerais e Espírito Santo, incluindo Governador Valadares, Conselheiro Pena, Resplendor e Aimorés. E a terceira e última frente foi nos municípios capixabas, lá no Espírito Santo, com coletas em Aracruz, Linhares, Colatina, São Mateus, Conceição da Barra e Marilândia. A FUNASA disponibilizou a nossa equipe, né, três unidades móveis, junto com as equipes, para coleta da qualidade, né, identificar a qualidade da água, além de carros, apoio de equipes técnicas especializadas. Os laboratórios móveis permitiram a realização de análises físicas e químicas e microbiológicas, né? Isso foi importante, porque a partir daí nós podemos identificar a real qualidade, né, e necessidade de futuras ações que a gente precisa fazer a partir dessas análises.
0: Presidente, quando é que os resultados desse monitoramento serão divulgados, especialmente para as comunidades atingidas pela contaminação lá de 2015?
15: As análises já estão em fase final de análise, né? Devemos entregar nos próximos dias. Mais tardar, a próxima semana, nós já estaremos com todos esses dados monitorados para que a gente possa apresentar para toda a sociedade.
2: E esse monitoramento, ele vai ser permanente, presidente? Como é que vai ser a periodicidade desse acompanhamento?
15: Vai ser permanente. Nós já temos um acordo de cooperação técnica assinado com a AGESUS, que é a Agência Brasileira de Apoio à Gestão do SUS, e ele vai permitir que o governo, através da FUNASA, Fundação Nacional de Saúde, através de seus técnicos, possa fazer esse monitoramento de forma permanente.
0: E existe um outro trabalho desempenhado também pela FUNASA em relação à segurança hídrica, que é o programa Cisternas. Como é que ele atua para garantir água para as famílias de regiões secas ou semiáridas?
15: A iniciativa permite acesso regular à água potável para consumo humano por meio da captação e armazenamento da água da chuva. É importante que as populações do semiárido que estão nos escutando já sabem como funciona. Então, na realidade, nós, na prática, o programa ele funciona como uma instalação de reservatórios, né? Os reservatórios têm capacidade de 16 mil litros conectados aos telhados das residências, né? Então, nos períodos das chuvas, a água é captada, filtrada e armazenada para ser utilizada nos meses de estiagem.
2: O presidente, quantas famílias já são atendidas pelo programa atualmente? Há previsão dele ser ampliado?
15: Olha, nós estamos atendendo agora 20.976 famílias, quase 21 mil famílias. E a ideia é que a gente faça essa ampliação ainda, tá certo? Os estados beneficiados nessa primeira etapa são Bahia, Ceará, Minas Gerais, Paraíba, Pernambuco, Piauí, Rio Grande do Norte e Sergipe, né? Os investimentos chegam a 250 milhões de reais.
0: E quais são os critérios de seleção das famílias atendidas pelo programa de cisternas?
15: Olha, boa pergunta, Luciano. Olha, o edital estabelece alguns critérios obrigatórios para participação. Por exemplo, as famílias precisam viver em comunidades rurais do semiárido, não ter acesso regular à água potável por rede de abastecimento e não ter sido atendido por programas de cisternas. Além, é claro, das residências ter as condições mínimas para instalação do equipamento. Telhado adequado, a captação da água da chuva, é importante que se tenha espaço suficiente no meio do terreno, né, para poder ter essas condições técnicas necessárias. Outro dado importante é que os critérios são situação de vulnerabilidade social, a pessoa tem que estar inscrita no CAD único, as famílias chefiadas por mulheres têm prioridades, a presença de pessoas com deficiência também. Se é um deficiente na família, um deficiente físico, no núcleo familiar, tem prioridade também. E, obviamente, e um dado muito importante, que está se dando como prioridade também as populações de comunidades quilombolas.
2: Agora, presidente, as famílias que tiverem interesse em receber esses equipamentos, elas devem fazer o quê? Procurar a prefeitura, a FUNASA diretamente, preencher um cadastro? Como é que funciona?
15: Olha, essas 20.976 cisternas já foram feitas a partir de um critério já estabelecido pela FUNASA. A prefeitura fez o levantamento inicial e encaminhou a superintendência, né, da FUNASA, e as pessoas agora devem procurar a prefeitura para poder saber quais os locais. A prefeitura previamente já tem todas as comunidades que vão ser beneficiada. E nós da FUNASA também. Nós vamos divulgar todas as comunidades que foram pré-selecionadas pelas prefeituras.
0: Muito bem, nós conversamos com o presidente da FUNASA, a Fundação Nacional de Saúde, Lenildo Moraes. Muito obrigado por sua entrevista aqui, a Voz do Brasil.
15: Obrigado, Mariana. Obrigado, Luciano. Boa noite a todos os ouvintes da Voz do Brasil.
2: O Ministério da Previdência Social e o INSS realizam nesse fim de semana um grande mutirão para atendimentos em diversas regiões do país.
0: São mais de 59 mil vagas destinadas a perícias médicas e avaliações sociais do INSS. As etapas obrigatórias para concessão de benefícios previdenciários e assistenciais.
2: O secretário de Regime Geral de Previdência Social, Benedito Brunca, disse que o tempo de espera vem caindo e destacou a importância do agendamento.
16: No Brasil, o tempo médio de espera no mês de abril estava em 40 dias. Na parcial que tiramos esta semana, esse tempo médio já caiu para 30 dias, o que é uma evolução de 10 dias. É importante que as pessoas que estão aguardando os atendimentos possam entrar em contato ou com o 135 ou no próprio aplicativo do meu INSS para poder fazer a confirmação e antecipar seu atendimento, porque isso vai abreviar o tempo da decisão do seu benefício.
0: Hoje, dia 28 de maio, é comemorado o Dia Internacional da Dignidade Menstrual.
2: No Brasil, dados do IBGE indicam que 15% das adolescentes deixaram de ir ao menos um dia na escola por falta de absorvente.
0: Para tentar mudar essa realidade, o governo do Brasil promove o Programa de Proteção e Promoção da Saúde Menstrual.
2: Em 2 anos, mais de 3 milhões de pessoas foram beneficiadas com itens de higiene e ações educativas.
17: A mineira Mariana Soares conta que menstruou pela primeira vez aos 13 anos de idade e desde então sintomas como fortes dores e enjoo são comuns para ela. Hoje, aos 22 anos, ela luta para que mais mulheres possam falar sobre saúde menstrual.
18: Eu sei que tem muitas vozes de meninas que sofrem como eu, mas não têm a oportunidade de, às vezes, saber que ela pode viver melhor. Isso é um direito nosso.
17: Combater preconceitos e tabus é um dos objetivos do festival Alana Ideia Fest 2026 para tratar sobre dignidade menstrual e proteção de meninas e adolescentes, como explica a diretora executiva do Alana, Flávia Dória.
19: 6 entre cada 10 meninas têm a rotina escolar abalada por essas dores menstruais. E 4 em cada 10 meninas chegam a faltar na escola pelo menos uma vez por mês por causa dessas dores, que muitas vezes são incapacitantes. A gente precisa falar sobre isso.
17: A programação faz parte das ações do Dia Internacional da Dignidade Menstrual, comemorado nesta quinta-feira. Desde 2023, o governo do Brasil distribui de forma gratuita absorventes por meio do Programa de Proteção e Promoção da Saúde Menstrual. Em 2 anos, mais de 500 milhões de unidades já foram distribuídas, de acordo com a Coordenadora Geral de Atenção à Saúde das Mulheres do Ministério da Saúde, Mariana Seabra, além do fornecimento de produtos, ações educativas.
20: O programa tem um eixo de dispensação desses absorventes, né, através do programa Farmácia Popular. E hoje é possível retirar essas autorizações para as beneficiárias que são inscritas no Cade Único através do aplicativo Meu SUS Digital. A segunda forma é através do programa Pé de Meia e a terceira forma é justamente na Unidade Básica de Saúde, onde além da autorização, ela vai poder também ter todo o leque de informações.
17: Lembrando que o absorvente é distribuído de forma gratuita e o benefício é destinado a pessoas com idade entre 10 e 49 anos, inscritas no Cade Único e com renda mensal de até R$ 218, estudantes da rede pública de baixa renda e pessoas em situação de rua. Reportagem Gabriela Noronha.
0: Amanhã é o último dia para fazer a declaração do imposto de renda.
2: A Receita Federal já recebeu mais de 37 milhões de declarações e a expectativa é chegar a 44 milhões de documentos.
0: Quem entregar fora do prazo estará sujeito à multa.
2: E essas foram as notícias do Governo do Brasil.
0: Uma realização da Secretaria de Comunicação Social da Presidência da República.
2: Com produção da empresa Brasil de Comunicação.
0: Fique agora com as notícias do Poder Judiciário e do Congresso Nacional. Boa noite.
2: Boa noite para você e até amanhã.

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2: STF homologa acordo para viabilizar operação de crédito ao BRB.
3: STJ define que qualificadora de violência de gênero também se aplica a agressões contra a mulher em relação homoafetiva.
2: Semana na conciliação. Trabalhadores de empresa de tratamento de água e saneamento de Campinas fecha um acordo de mais de 7 milhões de reais.
3: Boa noite, eu sou Marcela Luiza.
2: E eu sou Walter Lima.
3: O Supremo Tribunal Federal homologou nesta quinta-feira um acordo entre a União, o Governo do Distrito Federal, o Banco Central e o Banco de Brasília para viabilizar uma operação de crédito destinada ao reforço financeiro do BRB.
2: A decisão foi tomada durante a audiência de conciliação conduzida pelo ministro Luiz Fux. Marcelo Della Libera.
4: O acordo permite que o Distrito Federal contrate um empréstimo junto ao Fundo Garantidor de Crédito para capitalizar o banco. A operação terá garantia de um sindicato de bancos e contragarantia vinculada às verbas do Fundo de Participação dos Estados e do Distrito Federal e do Fundo de Participação dos Municípios.
3: O Comitê Nacional de Inteligência Artificial no Judiciário aprovou duas medidas para ampliar a segurança da inteligência artificial usada pela Justiça.
2: Coordenada pelo Conselho Nacional de Justiça, a manifestação técnica validou os riscos de inserção de comandos escondidos em documentos processuais e instituiu um Programa Nacional de Segurança para capacitação e com suporte e prevenção de riscos.
3: A manifestação técnica é a primeira medida nacional de orientação sobre o tema e deve ser submetida ao plenário do Conselho.
2: As medidas fazem parte das prioridades definidas pela gestão 2025-2027, coordenada pelo presidente do CNJ e do STF, ministro Edson Fachin.
3: Qualificadora de lesão corporal praticada contra a mulher pela condição do sexo feminino também se aplica em relação homoafetiva entre mulheres.
2: Essa é a conclusão do STJ. Fátima Uchoa.
5: Uma mulher foi acusada de insultar e agredir fisicamente a ex-companheira por ciúmes. O Ministério Público ofereceu denúncia por lesão corporal qualificada, considerando que a agressão foi cometida contra a mulher pela condição do sexo feminino e no âmbito doméstico. A Justiça de Santa Catarina condenou a acusada só pelo crime de lesão corporal em contexto doméstico. Já a sexta turma do STJ deu provimento ao recurso especial do MP. Segundo o ministro relator Rogério Schietti Cruz, basta o vínculo doméstico, familiar ou de afetividade e a condição de mulher da vítima para a aplicação do sistema protetivo, sendo presumidas a vulnerabilidade e, consequentemente, a motivação de gênero.
3: Trabalhadores de empresa de tratamento de água e saneamento de Campinas fecham acordo de mais de 7 milhões de reais.
2: A conciliação foi fechada durante a Semana Nacional da Conciliação Trabalhista. Rafael Oliveira.
6: O acordo encerra uma ação coletiva de 2018 sobre gratificação paga a motoristas da Sanasa, empresa de economia mista de tratamento de água e saneamento de Campinas. 54 trabalhadores vão receber mais de 7 milhões de reais em valores líquidos. O acordo também prevê o recolhimento de 600 mil reais em FGTS e 2 milhões de reais em encargos previdenciários para a União. As negociações vinham sendo realizadas desde o início do ano.
3: Justiça recebe denúncia contra organização criminosa internacional por garimpo ilegal em Roraima.
2: Na ação, o MPF pede a condenação dos 6 integrantes do grupo e fixação de, no mínimo, 200 mil reais em multa por danos morais coletivos. Vanessa Pereira.
7: Segundo a denúncia, o grupo negociava ouro e diamantes extraídos ilegalmente no Brasil e no exterior, usando contatos e negociações no Peru para comercializar os minerais sem autorização. As investigações apontam investimento de 350 mil reais na compra de ouro e negociações de pedras avaliadas em mais de 100 mil dólares. O MPF pede a condenação dos 6 acusados por exploração ilegal de recursos minerais da União, organização criminosa transnacional, contrabando e lavagem de dinheiro, além de multa mínima de R$200 mil por danos coletivos e sociais.
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3: Uma boa noite.
2: E até amanhã.
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8: Eu sou Paula Groba.
9: E eu sou Ricardo Nakaoka.
8: E estes são os destaques de hoje do Jornal do Senado, que começa agora.
9: Senado aprova retomada de benefícios fiscais para o terceiro setor e isenção de IPI para pessoas com deficiência.
8: Escala 6x1, Senado vai analisar proposta aprovada pela Câmara.
9: Segue para sanção presidencial, política nacional para estudantes com superdotação.
8: Boa noite.
9: Boa noite.
8: Hospitais filantrópicos, entidades assistenciais e organizações sociais podem voltar a ter acesso a benefícios tributários suspensos nos últimos anos. O Senado aprovou um projeto que retoma incentivos fiscais para instituições do terceiro setor e também garante a isenção do IPI na compra de veículos por pessoas com deficiência.
9: A proposta segue agora para análise da Câmara dos Deputados. Mais informações com o repórter Alexandre Campos.
10: Os benefícios referentes ao Imposto sobre a Renda das Pessoas Jurídicas, Contribuição Social sobre o Lucro Líquido e COFINS, atualmente assegurados por uma lei complementar apenas às organizações da sociedade civil de interesse público e organizações sociais, vão se estender também a todas as entidades do terceiro setor, como afirmou a relatora do projeto, senadora professora Dorinha Seabra, do
8: Ciência.
9: A proposta segue agora para análise da Câmara dos Deputados. Mais informações com o repórter Alexandre Campos.
10: Os benefícios referentes ao Imposto sobre a Renda das Pessoas Jurídicas, Contribuição Social sobre o Lucro Líquido e COFINS, atualmente assegurados por uma lei complementar apenas às organizações da sociedade civil de interesse público e organizações sociais,

0: instituições já consolidadas na área social perderiam esse benefício.
1: O texto aprovado ainda reverteu outras reduções de benefícios. Um incentivo que passará a valer se a proposta virar lei será o referente à doação ou destinação para patrocínio de parte do imposto de renda devido por empresas para projetos esportivos, culturais e sociais, como os voltados para crianças, adolescentes e idosos. Também foi retomada a isenção total de IPI na compra de veículos por pessoas com deficiência.
2: E os municípios com pendência fiscal já estão autorizados a receber recursos de emendas parlamentares. A publicação que garante essa mudança já saiu no Diário Oficial.
3: Esse e outros dispositivos tinham sido vetados pelo presidente Lula. Mas o veto foi derrubado pelo Congresso. Repórter Marcela Diniz.
4: Com a promulgação de 4 dispositivos da Lei de Diretrizes Orçamentárias de 2026, que tiveram veto presidencial derrubado pelo Congresso, ficam permitidas doações de bens e valores no chamado defesa eleitoral, que começa 3 meses antes e vai até o final das eleições. Outro dispositivo autoriza municípios de até 65 mil habitantes que tenham pendências fiscais a celebrar convênios com o governo federal, receber recursos de programas e ter acesso a emendas parlamentares. Na sessão que derrubou o veto, o presidente do Congresso, senador Davi Alcolumbre, assinalou que essas demandas fizeram parte da marcha dos prefeitos à Brasília.
5: São estradas, são rodovias, são escolas, são unidades de saúde, são creches, são praças, enfim, são obras muito relevantes para os municípios brasileiros.
4: As outras 2 regras reinseridas na LDO autorizam o uso de recursos da Lei Orçamentária Anual em despesas que estão fora da competência da União e são relativas à malha hidroviária brasileira e à construção e manutenção de rodovias estaduais e municipais destinadas à integração de modais de transporte ou ao escoamento produtivo.
2: Você sabe o que é ludopatia?
3: Ludopatia é o vício em jogos de azar. Essa compulsão provoca perda de controle, endividamento e impactos graves na vida familiar e emocional dos apostadores.
2: Muita gente vem se conscientizando de que essa atividade pode ser destruidora. Em meio ao avanço das bets no país, mais de 570 mil brasileiros já recorreram à plataforma de autoexclusão criada pelo Ministério da Fazenda para bloquear voluntariamente o próprio CPF em sites regularizados.
3: O crescimento do endividamento de famílias por conta do vício em jogos acendeu o alerta no Senado. Os detalhes com o repórter Rodrigo Rezende.
6: Pelo menos 570 mil pessoas já fizeram cadastro na plataforma de autoexclusão para acesso a sites de apostas. O sistema do Ministério da Fazenda traz a possibilidade do bloqueio voluntário em todas as bets legalizadas no Brasil. De acordo com o Ministério, do total de cadastrados, 207 mil usuários apontaram a perda de controle sobre o jogo e os impactos na saúde mental como principais motivos para a autoexclusão. O vício em jogos de azar, conhecido como ludopatia, atinge milhares de brasileiros, como alerta o senador Humberto Costa, do PT de Pernambuco.
7: Dados da Organização Mundial da Saúde apontam que a taxa de dependência em jogos de azar pode variar de 1 a 3% da população adulta. Se aplicarmos essa proporção ao Brasil, estamos falando de até 4 milhões de brasileiros já em situação clínica de vício.
6: Caso você deseje bloquear o seu próprio acesso aos sites e sistemas regularizados de apostas no Brasil, basta acessar autoexclusãoapostas.fazenda.gov.br. Lembrando que o exclusão é sem o tio. Você deve ter uma conta gov.br para fazer a solicitação e seu CPF será bloqueado em todas as casas de apostas.
2: Secas mais severas, chuvas intensas e eventos climáticos extremos podem marcar os próximos meses no Brasil com o fortalecimento do fenômeno El Niño.
3: Diante do risco de impactos na agricultura, no abastecimento de água e até no aumento de desastres naturais, o Senado reuniu hoje no plenário autoridades e especialistas para discutir medidas de prevenção e preparação. Os detalhes com o repórter Márcio Maturana.
8: O climatologista Carlos Nobre alertou que para este ano se espera uma intensidade maior.
9: Agora, maio, junho, julho, já temos 92% de probabilidade de começar um El Niño e outubro, novembro e dezembro desse ano, a probabilidade é 98% desse El Niño ser

0: forte ou muito forte. Então, nós temos que nos preparar muito.
1: O senador Hamilton Mourão, do Republicanos do Rio Grande do Sul, disse que é preciso aprimorar o Plano Nacional de Proteção e Defesa Civil de 2012, tornando obrigatórias simulações anuais nos municípios.
2: Se não treinar, nós não vamos conseguir executar na hora que a catástrofe acontecer.
1: O senador Hermes Klan, do PL de Santa Catarina, acredita que o trabalho do Senado para fortalecer o planejamento dos municípios em áreas de risco é fundamental. Mas não é suficiente.
3: Muitos municípios brasileiros, especialmente os menores, não têm estrutura técnica, equipe permanente ou capacidade de acessar recursos federais com rapidez. O município sofre a tragédia, mas o sistema público só chega depois da água baixar. Enquanto isso, seguimos repetindo o ciclo: desastre, reconstrução, novo desastre.
1: A sessão de debates foi pedida por todos os líderes partidários, com primeira assinatura de Esperidião Amin, do PP de Santa Catarina.
4: E a proposta que acaba com a escala 6 por 1 foi aprovada na Câmara dos Deputados na noite de ontem. O próximo passo agora é a análise dessa PEC pelo Senado.
5: Senadores, no entanto, divergem sobre a PEC, que garante aos trabalhadores 2 dias de descanso semanal remunerado. A proposta divide opiniões entre parlamentares e setores da economia. O repórter Douglas Castilho tem mais informações.
6: Uma das vozes contrárias à redução da escala 6 por 1 para de 5 por 2 foi o senador Oriovisto Guimarães, do PSDB do Paraná. Segundo ele, trata-se de uma medida demagógica.
7: O Brasil já tem o maior Bolsa Família de toda a história, já tem auxílio gás, já tem benefício de prestação continuada, não tem cabimento, não houve aumento de produtividade, não houve investimento em máquinas.
6: Mas o senador Irajá, do PSD do Tocantins, destacou que a nova jornada é uma tendência internacional, fruto justamente da modernização tecnológica.
8: Se a tecnologia já flexibilizou a jornada de 40 horas para os setores corporativos de tecnologia, é um contrassenso condenar o trabalho do comércio a um modelo rígido de aprisionamento 6 dias por semana.
6: O senador Hamilton Mourão, do Republicanos do Rio Grande do Sul, considera a medida uma intervenção indevida do Estado.
9: Então, se eu vou trabalhar um dia, 2 dias, 3 dias, 4 dias, 5 dias, 6 dias, 7 dias, é uma decisão minha numa negociação com aquele que está me contratando.
6: O senador Rogério Marinho, do PL do Rio Grande do Norte, concorda com a livre escolha e apresentou uma nova PEC que será analisada pelo Senado em conjunto com o fim da escala 6 por 1. A proposta prevê a negociação entre trabalhador e patrão quanto à quantidade de horas trabalhadas e o pagamento proporcional às horas efetivamente cumpridas.
5: Com edição de Paulo Agroba e trabalhos técnicos de João Lira, o Jornal do Senado fica por aqui. Acompanhe agora as notícias da Câmara dos Deputados. Boa noite.
4: Boa noite e até amanhã.
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11: Parlamentares reduzem a jornada de trabalho semanal para 40 horas.
12: Proposta votada estende imunidade tributária de entidades religiosas.
11: Plenário amplia incentivos para a indústria brasileira de fertilizantes.
12: Cobertura de mais doenças com teste do pezinho avança na Câmara.
11: Boa noite. A Câmara examina projeto que organiza a ampliação do número de doenças que poderão ser detectadas pelo teste do pezinho. Vamos ouvir a reportagem de Maria Neves.
13: A Comissão de Saúde da Câmara dos Deputados aprovou o projeto que estabelece os prazos para ampliação dos problemas de saúde incluídos no teste do pezinho. Uma lei de 2021 lista 13 doenças a serem detectadas no exame. A legislação determina ainda que o Programa Nacional de Triagem deve ampliar a testagem em 5 etapas, mas não estabelece a data para início de cada fase. Hoje, o Sistema Único de Saúde testa os recém-nascidos apenas para 7 condições previstas na primeira fase, que inclui hipotireoidismo, toxoplasmose e hiperplasia adrenal. Pelo texto aprovado, a segunda etapa de ampliação do teste do pezinho, que inclui a detecção de doenças raras genéticas e metabólicas, deverá estar em vigor até 2027. As demais etapas deverão ser implantadas a cada 2 anos depois de concluída a segunda fase. A relatora, a deputada Rosângela Moro, de São Paulo, ressalta que a triagem neonatal é uma das formas mais eficazes de prevenção em saúde infantil. Ela lembra que a detecção precoce de enfermidades permite intervenções terapêuticas antes da manifestação de sintomas.
14: A triagem, ela faz o diagnóstico de doenças antes mesmo delas se manifestarem. É extremamente importante que as mães exijam, levem os seus neonatos para fazer a triagem neonatal. Quanto antes diagnosticado, você trata, até impede o desenvolvimento da doença. Um dos exames, por exemplo, ele impede o retardo mental das crianças, se for diagnosticado e tratado como dentro do devido prazo.
13: Ao apresentar o projeto, o deputado Eduardo da Fonte, do PP de Pernambuco, afirmou que as doenças raras atingem cerca de 13 milhões de pessoas no Brasil. Segundo o parlamentar, 75% dos acometidos por essas enfermidades são crianças e 30% delas morrem antes dos 5 anos de idade. Na opinião do deputado, ainda que as doenças raras não tenham cura, a detecção precoce é importante porque permite o tratamento adequado, que reduz as complicações e o risco de morte. A proposta, que estabelece datas para ampliação do teste do pezinho, ainda será analisada pelas comissões de Finanças e Tributação e de Constituição e Justiça. Da Rádio Câmara de Brasília, Maria Neves.
15: Saúde. Hugo Leal, do PSD do Rio de Janeiro, critica o entendimento da Justiça Federal, que, segundo ele, pode dificultar a avaliação de pessoas com autismo leve e restringir o reconhecimento de direitos. Para ele, a medida contraria avanços aprovados na proteção às pessoas com deficiência.
11: O deputado também manifesta preocupação com possíveis impactos no acesso a benefícios sociais por famílias atípicas. Hugo Leal informa ainda que solicitou audiência pública para discutir os efeitos da medida e cobrar esclarecimentos sobre o tema.
10: Direitos Humanos.
15: Em defesa do Bolsa Família, Benedita da Silva, do PT do Rio de Janeiro, afirma que o programa é um instrumento de dignidade e combate à fome. Segundo a deputada, a maioria dos beneficiários conseguiu deixar o auxílio ao longo dos anos por meio da inserção no mercado de trabalho.
11: Benedita da Silva também aponta contradição em setores da elite que criticam investimentos sociais à população mais pobre, mas silenciam diante de subsídios e isenções concedidos a grandes empresas. Ela ressalta que as políticas de transferência de renda foram fundamentais para retirar o Brasil do mapa da fome.
10: Economia.
15: Câmara estende imunidade tributária das igrejas para a compra de bens e serviços destinados ao funcionamento das entidades. O repórter Marcelo Larcher tem as informações.
16: O plenário da Câmara aprovou proposta de emenda à Constituição que amplia a imunidade tributária das igrejas de qualquer culto para alcançar também a compra de bens e serviços necessários ao funcionamento das entidades religiosas. Imunidade tributária é quando o governo fica proibido de cobrar um imposto. A imunidade sobre patrimônio e renda já está assegurada às igrejas por diversas leis. A proposta aprovada deixa claro na Constituição que a imunidade tributária vai valer também para a aquisição de bens ou serviços necessários para a implantação, manutenção e funcionamento das entidades religiosas e templos de qualquer culto. A imunidade é estendida ainda para as creches, comunidades terapêuticas, mosteiros, seminários, conventos, serviços de acolhimento institucional, atividades sociais e assistenciais e demais atividades sem fins lucrativos. As condições e critérios de habilitação terão de ser definidas por lei complementar que ainda vai ser aprovada. Relator da proposta, o deputado Dr. Fernando Máximo, do PL de Rondônia, diz que a proposta dá mais segurança jurídica para a imunidade já prevista na Constituição. Deputados da base do governo disseram que a proposta amplia um privilégio e permite que entidades ligadas à igreja sejam também beneficiadas por uma renúncia fiscal que será paga pelos demais contribuintes. Foi o que disse o deputado Pedro Czai, de Santa Catarina, líder do PT.
17: Três leis. E a Constituição deixa claro o apoio, a isenção tributária, a imunidade. Agora, o que se quer é extrapolar por várias modalidades de imunidade tributária, como alguém dá uma palestra, ganha 200 mil, alguém compra um avião de 20 milhões, porque vai ser para atividade religiosa.
16: O autor da proposta, deputado Marcelo Crivella, do Republicanos do Rio de Janeiro, diz que a imunidade prevista na Constituição para as igrejas não existe na prática.
18: É só isso que nós queremos. que a imunidade prevista na Constituição aconteça na prática. Eu já paguei imposto sobre tudo. O dinheiro que eu dou para a igreja não é para pagar imposto de novo. E outra coisa, se comprar um avião, um helicóptero, o senhor acha que a Receita Federal vai devolver isso?
16: A proposta de emenda à Constituição que amplia a imunidade tributária das igrejas de qualquer culto seguiu para análise do Senado. Da Rádio Câmara de Brasília, com informações de Daniele Lessa e Antônio Vital, Marcelo Larcher.
19: Justiça. Para Rogério Correia, do PT de Minas Gerais, o suposto uso de fundos de previdência estaduais, como o Rio Previdência, em instituições privadas, levanta suspeitas de favorecimento político. Ele alega que as denúncias sobre o Banco Master revelam uma relação que envolve integrantes da oposição.
15: Rogério Correia cobra a responsabilização de todos os envolvidos no caso e exalta a atuação das instituições de controle e do judiciário. O deputado espera que as investigações alcancem todos que desviaram os recursos de aposentados.
19: Marcon, do PT Gaúcho, denunciou supostos esquemas ligados ao Banco Master. Ele alega que o senador Flávio Bolsonaro teria visitado o banqueiro Daniel Vorcaro em busca de repasses para despesas do ex-deputado Eduardo Bolsonaro nos Estados Unidos e formação de Caixa 2 para campanhas eleitorais.
15: Marcon exigiu também explicações do presidente nacional do PL, Valdemar da Costa Neto, e da liderança da legenda no Rio Grande do Sul sobre as graves acusações de desvios e benefícios financeiros ilícitos.
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19: Votação. A Câmara aprovou um projeto que cria incentivos para a indústria nacional de fertilizantes. A repórter Daniele Lessa explica que a intenção é tornar o Brasil menos dependente do mercado externo.
21: O plenário da Câmara aprovou o projeto que prevê diversos benefícios tributários, ou seja, descontos no pagamento de impostos para estimular a produção de fertilizantes no Brasil. O projeto cria o Programa de Desenvolvimento da Indústria de Fertilizantes, o Profert, que concede até 10 bilhões de reais em subsídios em 5 anos para fábricas de fertilizantes. Hoje o Brasil importa mais da metade dos fertilizantes e fosfatos utilizados na agricultura, principalmente de países como a Rússia, a China e os Estados Unidos. A proposta, já aprovada pelo Senado, está baseada em renúncia de receitas, ou seja, o governo deixa de cobrar impostos para estimular o setor. O texto final, apresentado pelo relator, deputado Júnior Ferrari, do PSD do Pará, limita essas desonerações em 2 bilhões de reais por ano e fixa prazo máximo de 5 anos para os benefícios. O projeto beneficia empresas com projetos aprovados pelo Ministério da Agricultura. Além disso, obriga a mistura obrigatória de fertilizantes nacionais no produto consumido e comercializado no país, começando com 2% ano que vem e chegando a 30% em 10 anos. O argumento é que o Brasil precisa ficar menos dependente do mercado externo. As medidas foram criticadas pelo deputado Gilson Marques, do Novo, de Santa Catarina.
22: Ele trocou a antiga forma de lidar com o problema, que era a desoneração tributária de IPI, COFINS, e ele abandonou essa forma de incentivo para ter uma outra forma de incentivo, que na verdade é uma reserva de mercado, ou seja, beneficiar poucos indicados. E, além disso, ele se apoia em pilares que nós não concordamos. Por exemplo, a mistura obrigatória de fertilizantes nacionais. Isso não faz sentido nenhum.
21: A proposta também permite que o governo federal crie linhas de financiamento a projetos de produção, pesquisa e infraestrutura, o que ficará a cargo do BNDES. De acordo com o relator Júnior Ferrari, a dependência de fertilizantes de outros países deixa o país vulnerável.
23: Esse projeto, ele é de suma importância, porque o Brasil, ele é um dos maiores produtores de alimentos do mundo. E hoje importamos cerca de 85% a 90% dos fertilizantes. Então corremos o risco de falta de alimento no Brasil e no mundo. Daí a importância desse projeto, porque é uma questão econômica, mas muito mais, e principalmente é uma questão de segurança alimentar.
21: Como foi alterado pela Câmara, o projeto que cria o Programa de Desenvolvimento da Indústria de Fertilizantes, com benefícios tributários para aumentar a produção nacional, voltou para análise do Senado. Da Rádio Câmara de Brasília, com informações de Antônio Vital, Daniele Lessa.
0: Agricultura.
15: Emidinho Madeira, do PL de Minas Gerais, denunciou o desvio de 850 milhões do Fundo de Defesa da Economia Cafeeira, principal aporte do governo federal ao setor. O parlamentar afirma que os recursos devem ser utilizados exclusivamente no fortalecimento da produção.
1: Emidinho Madeira cobrou ainda a redução imediata das taxas de juros do Funcafé para aliviar os custos dos produtores que enfrentam instabilidade de preços e sequelas de anos de seca, especialmente no estado mineiro.
0: Turismo.
15: Bacelar do PV celebra o desempenho da Bahia na atração de turistas internacionais e atribui o avanço do setor, entre outras coisas, à ampliação da conectividade aérea. O deputado também faz críticas à condução da política de turismo durante a gestão anterior.
1: Bacelar lembra ainda que o aumento da chegada de visitantes estrangeiros e a relevância econômica da atividade têm impulsionado a expansão do setor. Segundo ele, tudo isso reflete políticas públicas de incentivo ao turismo nacional.
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0: Trabalho.
15: Câmara aprova a redução da jornada semanal para 40 horas e 2 dias de descanso remunerado. O repórter Antônio Vital acompanhou a votação.
3: A Câmara dos Deputados aprovou por 472 votos a favor e apenas 22 contrários a proposta de emenda à Constituição que reduz a jornada normal de trabalho para até 40 horas semanais e garante 2 dias de repouso semanal remunerado aos trabalhadores. Horas antes, o texto apresentado pelo relator, deputado Léo Prates, do Republicanos da Bahia, foi aprovado em uma comissão especial por 34 votos a 4. No plenário, o texto aprovado foi uma emenda apresentada pelo líder do PT, Paulo Pimenta, do PT do Rio Grande do Sul, praticamente idêntica ao aprovado na comissão e resultado de um acordo entre a maioria dos partidos. A aprovação desse texto alternativo impediu que fosse votada, a pedido do PL, outra proposta de emenda à Constituição, apresentada pela deputada Érica Hilton, do PSOL de São Paulo, que reduzia a jornada de trabalho para 4 dias por semana e foi analisada junto com o texto aprovado. Além da jornada de 40 horas semanais, o texto aprovado, conhecido como PEC do fim da escala 6x1, prevê que um dos 2 dias de descanso deverá ser preferencialmente aos domingos. A redução da jornada e a ampliação do descanso devem acontecer sem qualquer tipo de redução nos salários. Essa garantia também vale para os pisos salariais. A adoção da medida será gradual. 60 dias depois da publicação da emenda, a jornada normal não poderá passar de 42 horas semanais. Depois de 1 ano, deverá cair para 40 horas. A proposta foi criticada por deputados da oposição, inclusive do PL, que tentou aprovar a proposta que não tinha sido objeto de acordo no plenário. Para o deputado Bibo Nunes, do PL do Rio Grande do Sul, a medida proíbe as pessoas de trabalharem.
24: Estão querendo proibir de trabalhar nesse país. Não tem lugar no mundo que proíba de trabalhar. A esquerda só sabe viver de bocas e tetas. É com trabalho que se vive. Trabalho e honra. Dignifica!
3: O deputado Carlos Zaratini, do PT de São Paulo, criticou a tentativa de aprovação de texto que não tinha sido objeto de acordo.
25: Um destaque fake. Por que fake? Porque a maioria do PL atuou o tempo todo contra a PEC que acaba com a escala 6x1 e coloca a jornada de 40 horas. Chegaram a apresentar aqui uma emenda onde teria um prazo de implantação dessa modificação de 10 anos. Mas agora eles dão uma de radical.
3: A proposta foi criticada por outros deputados da oposição. O deputado Kim Kataguiri, do Missão de São Paulo, considerou a aprovação da proposta uma medida eleitoreira que não trará benefícios reais ao trabalhador.
26: Aliás, o melhor cenário para mim era nem ter transição, era começar agora. Quanto antes começar, antes as pessoas vão saber que é uma farsa, que a vida delas não mudou, não melhorou, que elas não vão estar trabalhando menos.
3: O texto permite que convenções ou acordos coletivos estabeleçam regime de compensação, inclusive para categorias com jornadas diferenciadas. Outro trecho prevê que lei complementar estabeleça medidas de transição para microempreendedores individuais, microempresas e empresas de pequeno porte. A proposta também permite que empresas que prestam serviço de mão de obra terceirizada para o serviço público por meio de licitação reduzam a carga horária dos funcionários após a alteração do contrato. Ao defender a importância de mais tempo livre para os trabalhadores, o autor de uma das propostas que deu origem à mudança, deputado Reginaldo Lopes, do PT de Minas Gerais, destacou as consequências de jornadas extensas para a saúde mental do trabalhador.
0: Nenhum setor econômico perde, muito pelo contrário. O que prejudica uma economia, uma empresa, é o seu trabalhador, seu colaborador adoecido. E hoje nós temos uma pandemia de doença mental no país.
3: O presidente da Câmara, Hugo Mota, classificou a aprovação como histórica. Depois de aprovada em dois turnos de votação, a PEC do fim da escala 6x1 seguiu para análise do Senado. Da Rádio Câmara de Brasília, com informações de Daniele Lessa, Antônio Vital.
19: Padre João, do PT de Minas Gerais, afirma que o fim da escala 6x1 restringe acordos trabalhistas que desrespeitem um novo limite de horas. Ele também relaciona a alteração constitucional ao combate à exploração do trabalho e à sobrecarga enfrentada principalmente por mulheres.
15: Heloísa Helena, da Rede do Rio de Janeiro, afirma que o debate sobre o fim da escala 6x1 representa uma reivindicação histórica dos trabalhadores. Para ela, a mudança pode melhorar a qualidade de vida e reduzir a sobrecarga enfrentada por diferentes categorias profissionais.
19: Segundo Alexandre Lindemeyer, do PT do Rio Grande do Sul, a redução da jornada de trabalho é uma pauta histórica para o parlamento brasileiro. Ele observa que, com o avanço da tecnologia, não há mais justificativa para manter uma jornada que adoece os trabalhadores.
15: Bebeto, do PP do Rio de Janeiro, declara posicionamento favorável ao projeto que acaba com a escala de trabalho 6x1. O parlamentar relembra sua trajetória profissional como servente de pedreiro, camelô e feirante para reforçar seu compromisso com a defesa dos direitos dos trabalhadores.
19: Welter, do PT do Paraná, celebrou o avanço da votação para o fim da escala 6x1, destacando o impacto positivo da medida para mulheres, jovens e trabalhadores rurais. Segundo ele, a mudança promove uma rotina mais humana, além de alinhar o Brasil aos padrões de países desenvolvidos.
15: Pedro Paulo, do PSD do Rio de Janeiro, defendeu o fim da escala 6x1, destacando que a medida vai beneficiar milhões de trabalhadores ao reduzir o desgaste físico e mental. Ele afirmou ainda que o descanso adequado eleva a produtividade e saúde mental do trabalhador.
19: Ana Pimentel, do PT de Minas Gerais, afirma que a redução da jornada de trabalho sem redução salarial será uma conquista histórica dos trabalhadores brasileiros. A deputada afirma que o fim da escala 6x1 representa uma medida de justiça para quem enfrenta sobrecarga laboral.
15: Termina agora o Jornal Câmara dos Deputados, produzido pela Rádio Câmara.
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1: 20:15.
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0: 20h32.
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1: 20:52.
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